0: É muito bom tê-lo aqui em nosso programa Unidos pela Fé, com a apresentação de Nando Pinheiro. Daqui a pouco estou de volta aqui, Unidos pela Fé.
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5: Sim. Não deixe o inimigo te dizer o contrário. O inimigo é um mentiroso. Você é amado do Pai. Oh, aleluia! Glória a Deus! Aleluia!

0: Que bom que você está junto comigo. Daqui a pouco tem muito mais para você aqui, Unidos pela Fé. Apresentação de Nando Pinheiro.
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3: Um homem diferente, com roupas mal passadas ou não passadas, andando por estradas empoeiradas e esburacadas, seguido por um grupo de amigos e colaboradores, entrando em pequenas aldeias, conversando e atendendo pessoas simples e pobres, curando doentes sem ser reconhecidamente um médico, aconselhando pessoas aflitas sem ser um psicólogo, aconselhando, ensinando e abraçando pessoas e causas, muitas delas sem solução aparente, visto que já tinham sido rejeitadas e esquecidas, desiludidas, ignoradas. Um homem diferente que falava de um reino e de um pai. Falava de uma vida diferente e de uma comida especial que dá vida e sacia o corpo e a alma. E nas suas palavras algo se percebia de poder e de alegria, com autoridade jamais vista. Esse homem era muito conhecido. Sua fama se espalhou e muitos vinham de longe para vê-lo. Muitas pessoas queriam tocá-lo, ouvi-lo e receber dele a sua graça através do inegável poder. Mulheres traziam crianças para que ele as abençoasse, as tocasse, e ele dizia aos que o queriam impedir: "Deixa vir a mim os pequeninos. Não os embaraceis, porque dos tais é o reino dos céus." Um homem diferente que atraía muita gente conseguia mudar e melhorar a vida das pessoas. Este era Jesus, cujo nome significa Salvador. Ele também é Senhor, nosso Senhor e Salvador Jesus Cristo. Muitos milagres ele realizou, maravilhas muitas, e ele até ressuscitou mortos. Esse homem muita gente não sabia, mas era o próprio Deus encarnado, nascido de uma virgem em Belém de Judá. Deus no meio do povo, Deus conosco, como profetizou Isaías. Por isso ele era assim, tão diferente, tão especial, tão humano e tão espiritual. Jesus é o único caminho. Não busque atalhos.

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0: Glória a Deus. Em Provérbios 16 e 9, Salomão nos disse: o homem em seu coração projeta os caminhos, mas os passos quem guia é o Senhor. Então pode ter certeza que o que Deus tem preparado para você é maior e melhor do que tudo aquilo que você tem pedido para Ele. Confie nisso. Glória a Deus.
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0: É muito bom tê-lo aqui em nosso programa Unidos pela Fé, com a apresentação de Nando Pinheiro. Daqui a pouco estou de volta aqui, Unidos pela Fé.
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Deus, me escuta. Eu não aguento mais, eu estou sofrendo, estou mal. Eu perdi um relacionamento. Eu perdi meu emprego. Eu perdi minha fé, minhas vontades. Me escuta, Pai. Eu preciso de Ti, preciso recuperar. Preciso me curar. Eu preciso resgatar aquela fé de dentro. Eu preciso, Senhor, de uma chance, uma oportunidade. Eu quero, eu posso, eu creio. Eu sei que o Senhor ainda está comigo. Eu sei que o Senhor está aqui. Tenho passado por muitas provações. Meus dias não estão sendo fáceis. Estou tentando mudar, melhorar e quanto mais eu busco, quanto mais eu tento, mais dificuldades surgem no meio do caminho. Sinto dor, medo, ansiedade. Eu sinto sua falta. Pai, eu errei muito. Eu sei que fiz coisas das quais eu me arrependo. Eu sei que errei perante a você. Mas venho aqui de joelhos lhe pedir: me ajuda. Eu quero vencer. Eu quero minha família feliz. Eu quero um emprego, Pai. Eu quero viver novamente. Eu não quero somente sobreviver. Me escuta, Deus. Meus dias estão escuros. Eu não vejo a luz com muita frequência. Eu estou preso, trancado no quarto, sem desejos, sem sonhos, sem metas, sem planos, sem fé. Eu estou com depressão, estou na procrastinação e nada mais me motiva. Eu não sei mais o que é felicidade. Me escuta. Eu quero mudar, Pai. Eu quero te ver, Pai. Me escuta! Não importa o que esteja acontecendo ao seu redor, pode haver um sentimento bom dentro de você. Pode haver um conhecimento dentro de você de que isso, como todas as outras coisas, passará. É simples. Fé. Às vezes a vida pode parecer que está fugindo com você. Então, como vamos continuar? A fé nos lembra disso. Ter fé que existe um plano para nós que é muito maior do que o que podemos ver. Deus está aqui. Ele vive por mim, por você. Não tenhas medo. Eu sei que às vezes nada te faz levantar da cama. Nada te faz erguer a cabeça. Eu sei que você só quer chorar. Eu sei que você está chorando agora. Mas me escute. Ele tem um plano maior para a sua vida. Ele sabe de todas suas necessidades. Ele sabe seus desejos, seus sonhos. Ele não quer ver seus filhos sofrerem. Aguente. Aguente, guerreiro. Aguente, guerreira. Mas quero que hoje você levante a cabeça. Engula o choro e deixe a fé passar na frente. Coloque Deus como sua principal prioridade. Deixe Deus entrar no seu coração, na sua vida. Ele está aqui. Não tenha medo. Deus tem um propósito maior para a sua vida. Acredito nisso. Você não está sozinho. Deus te ouviu. Ele sempre vai te ouvir. Não tenha medo de falar com Ele.

0: estamos chegando ao final desse programa que tem levado boas novas e músicas do mundo gospel que vem se destacando em todo o Brasil e também no mundo. Unidos pela fé. Juntos aqui, Nando Pinheiro com essa programação, levando para você as músicas em destaque. Agradecendo a cada um de vocês por essa audiência maciça e dizer que tudo é feito pela honra e pela glória do Senhor. Um grande abraço e Deus abençoe cada um de vocês.
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4: Esse é mais um versículo do dia. Que o nosso Deus venha preencher o seu coração. Cheguemos, pois, com confiança ao trono da graça, para que possamos alcançar misericórdia e achar graça, a fim de sermos ajudados em tempo oportuno. Hebreus 4:16.
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6: Oi, família cristã! Tô chegando, é fim de semana, que prazer rever vocês, tava doido pra chegar o fim de semana, pra estar junto com você por aqui, levar o melhor da música gospel até você, porque sabe por quê? Tá começando, gente, o nosso Louva aí, Louva aí! Vem participar com a gente, vem interagir, vem pedir seu louvor maravilhoso. Eu quero que você aproveite bastante o seu fim de semana com sua família e amigos. Cola aí com a gente, tá bom? Estamos começando, estamos chegando no seu fim de semana. Aumente o volume, Louva aí.

Ah, tá gostando do novo aí? Está achando aí? Que bacana te encontrar por aqui, hein? Quero te ouvir sua voz aí também. Gente, é muita música, é muita adoração, a palavra do Senhor Jesus em forma de canção. A gente vai por aqui louvando o nome dele, falando sempre o nome dele e a presença do Senhor Jesus. Curte aí mais uma sequência, aumenta o som, bora!

0: Lobo aí. Fechando aqui, gente, a nossa meia hora de música. Já, produção. Tem que ir pro intervalo, é isso? Pro intervalo. Intervalo chegando. Eu volto já. Segurei, ó. Ei, é rapidinho, hein? Vou ali tomar água. Pegar um cafezinho na cozinha. Tem mais uma sequência. Ó, se eu fosse você, eu não perdia. Segurei, volto já.
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1: Já estamos de volta com o Louva-i!
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dele, né? O nosso Senhor Jesus. Tô te aguardando por aqui, dá tempo, hein? Dá tempo, vamos pra nossa última meia hora do nosso Louva aí ao

gente. Tá gostando do Lava aí? Bacana te encontrar por aqui, hein? Cada música, cada canção, cada letra. E a gente vai louvando o nome do Senhor Jesus. Obrigado a você que tem casa, um trabalho, seja onde for, tá? É uma bagunça que a gente faz aqui também no seu fim de semana. Ai, glória a Deus, em nome do Senhor Jesus. Vamos nessa, gente? Vamos deixar de papo, né? O povo quer ver música, então aumente o volume e bora!

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2: Esse é o Louvor Mania. Volta depois do intervalo. Sai daí não, hein?
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2: Pra você que tá ouvindo Louvor Mania, é com essas aqui que a gente encerra o programa de hoje. Semana que vem tem muito mais. Fui!
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5: Esse é mais um versículo do dia. Que o nosso Deus venha preencher o seu coração. Cheguemos, pois, com confiança ao trono da graça, para que possamos alcançar misericórdia e achar graça, a fim de sermos ajudados em tempo oportuno. Hebreus 4:16.
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8: Muito bem, estamos começando mais um Top 10 do dia. Segmento Gospel, bacana demais. A partir de agora tem as 10 mais tocadas no segmento Gospel para você adorar o nosso Deus. Aumenta o som.
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0: Espírito desce como fogo. Santo Espírito,
1: diga!
0: Incendeia.
1: Vamos queimar por ele, vamos queimar por ele!

0: dia. Eita, coisa boa, hein? A gente volta na próxima edição com mais Top 10 Gospel pra você.
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6: Queridos ouvintes, fim de semana. Isso significa que é hora do Super Gospel tomar conta do seu rádio. Preparem-se para um momento de inspiração, alegria e paz. Vamos começar. O Super Gospel está no ar.
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4: Esse é mais um versículo do dia. Que o nosso Deus venha preencher o seu coração. Cheguemos, pois, com confiança ao trono da graça, para que possamos alcançar misericórdia e achar graça, a fim de sermos ajudados em tempo oportuno. Hebreus 4:16.
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1: 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E voltamos com o Super Gospel. Espero que tenham aproveitado o intervalo para refletir e se conectar com a mensagem divina. Fé, continua!
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1: E voltamos com o Super Gospel. Espero que tenham aproveitado o intervalo para refletir e se conectar com a mensagem divina. Fé. Continua.
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4: Levante as suas mãos se você confia nos propósitos de Deus para sua história.

para Ele como uma criança. Nós estamos aqui no seu colo, Pai, nós não entendemos muitas coisas, mas nós confiamos naquele que é poderoso para fazer infinitamente mais. A dor é grande, mas a confiança é maior do que a dor.

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1: Vamos pro intervalo, aproveitem para dar uma esticada, tomar um gole d'água e já estamos de volta com mais música e inspiração.
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1: Estamos de volta com o Super Gospel. Preparem-se para mais uma seleção incrível de músicas que vão tocar o coração e alimentar a alma. Isso é Super Gospel.
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1: Vamos fazer uma pausa para recarregar as baterias, mas o louvor não para. Voltamos em instantes. 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
4: Esse é mais um versículo do dia. Que o nosso Deus venha preencher o seu coração. Cheguemos, pois, com confiança ao trono da graça, para que possamos alcançar misericórdia e achar graça, a fim de sermos ajudados em tempo oportuno. Hebreus 4:16.
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1: Que intervalo rápido, não é mesmo? Mas agora é hora de voltarmos ao Super Gospel e mergulharmos novamente na atmosfera de louvor e paz. Vamos lá!
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1: Estamos de volta com o Super Gospel. Preparem-se para mais uma seleção incrível de músicas que vão tocar o coração e alimentar a alma. Isso é Super Gospel.
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1: E assim, chegamos ao fim dessa edição do Super Gospel. Obrigada e até a próxima semana com mais louvores e bênçãos.
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6: Olá, querido ouvinte, seja bem-vindo para mais um programa Unidos pela Fé. Sou Nando Pinheiro e minha missão aqui é tocar o melhor da música gospel para você. A fé é uma ponte que conecta corações e mentes, transcende barreiras e dissolve diferenças. Em vez de construir muros que nos separam, escolhemos construir pontes que nos unem. Hoje, celebramos a diversidade de crenças e reconhecemos que, apesar das nossas diferenças, somos todos filhos.

0: Que bom que você está junto comigo. Daqui a pouco tem muito mais para você aqui, Unidos pela Fé. Apresentação de Nando Pinheiro.
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0: Muito obrigado por estar junto comigo nesse programa que é, sem dúvida nenhuma, um dos melhores programas do rádio. Um momento para você ser grato pela sua vida. Daqui a pouco eu volto com muito mais aqui, Unidos pela Fé.
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0: Na sua trajetória na Terra, o ser humano tem se batido, gritado e se lambido para conseguir as coisas que acredita serem as melhores. É interessante que entre as coisas que procura, figura quase sempre, de um jeito ou de outro, a fama, o poder e a riqueza. E os que não conseguem grande coisa nesse sentido, retém a esperança que um dia ainda conseguirão. Nem que seja em outra vida. A expectativa da maioria é que vencerão um dia e poderão viver pela eternidade em plena glória. Embora varie um pouco esse entendimento de acordo com as crenças de cada um, basicamente a esperança é a mesma. Ser glorificado um dia ficando acima de qualquer mesquinhez ou carência que hoje enfrenta. Se prestar atenção, poderá perceber aí uma ponta de egoísmo ou até mesmo o todo carregado dessa má qualidade. Geralmente se pensa na exaltação do próprio, sem nenhuma consideração ao que está envolvido. Nesse respeito, dá o que pensar um comentário feito certa vez por aquele que deixou o modelo para seguir de perto os seus passos. Segundo se relata, ele havia acabado de responder a alguns discípulos de João Batista que vieram interrogá-lo. Quando eles se foram, ele passou a ensinar a multidão e falou a respeito de João, mostrando a importância do trabalho que ele havia executado. Entre outras coisas, ele disse algo para fazer trabalhar o mais profundo do seu raciocínio. Ele mandou essa poderosa e intrigante afirmação:
3: deverás, eu vos digo, entre os nascidos de mulheres não se levantou ninguém maior do que João Batista. Mas aquele que é menor no reino dos céus é maior do que ele. A afirmação posta dessa forma parece não conter nada de tão profundo. Mas observe com atenção. Atente para a colocação das palavras. É intrigante. O que será que queria dizer com isso? Que verdade fundamental está embutida nessas contundentes palavras? Repare bem, ele exaltou muito a João Batista. Colocou-o na posição mais elevada entre os profetas existentes até aquela época. Depois foi mais longe ainda. Afirmou que nunca houve na Terra alguém maior do que João. Aí deixou escapar a poderosa afirmação: aquele que é menor no reino dos céus é maior do que ele.
0: Isso é impressionante. O que ele quis dizer com isso? Talvez pareça até assustador devido às crenças que muitos carregam durante toda a sua vida. De repente, uma afirmação como essa pode contrariar tais crenças. Mas não em uma questão de crença ou resultado de conjuração ou ainda de interpretação particular. Isso foi o que afirmou o grande mestre. Sim, de acordo com suas palavras, o maior profeta de todos os tempos foi João Batista. Mas aí é que está a razão do espanto. João Batista não foi para o céu ao morrer como pessoa humana na Terra. Não foi isso o que ele disse? Ele era o maior na Terra, mas o menor no céu era maior do que ele. Logo, ele não foi para lá. Alguém pode questionar dizendo ser outra ideia. A expressão foi usada para mostrar a superioridade das criaturas celestiais sobre as humanas. João era o maior na Terra, mas ainda era menor do que o menor no céu. Isso, porém, apenas cria outro problema. Se as pessoas boas, quando morrem, são levadas para o céu para receber a sua riqueza, sua glória ou até seu poder, então pessoas boas antes de João foram levadas para lá, como os tantos servos fiéis de Deus de quem se fala tão bem nas Escrituras. Mas isso leva a uma contradição. Qualquer outro que antes tenha vivido era menor do que João, mas de repente fica maior do que ele, mesmo que seja o menor no reino dos céus. Complicado, não? Ou será que não? Parece que a complicação é gerada pelas conflitantes crenças pessoais. Parece que quem ouviu diretamente as palavras daquele que deixou o modelo para seguir de perto os seus passos entendeu muito bem o que ele quis dizer. A dificuldade que você enfrenta muitas vezes é admitir uma ideia que entra em conflito com o que acredita. Mas pode ser que acredita só porque ouviu a transmissão errada da ideia. Aceitou isso como verdade e agora tem dificuldade para ajustar o entendimento. Por isso é que sempre exortamos aqui a proceder a uma sondagem mais detalhada, uma sondagem abaixo da superfície, para entender com maior clareza o que foi apenas aceito pela credulidade, especialmente quando se trata dos ensinos do maior homem que já viveu. Primeiro porque seu ensino é a própria expressão da sabedoria, e certamente não tão fácil para entender. Depois que seus ensinos foram trabalhados de muitas maneiras diferentes através dos tempos e manipulados para complementar crenças pessoais. Já disse alguém que, quando pensamos em não tão fácil para entender. Depois que seus ensinos foram trabalhados de muitas maneiras diferentes através dos tempos e manipulados para complementar crenças pessoais.

É preciso ir mais longe. Você se lembra do que já dissemos de outras vezes? Toda ignorância deve ser perdoada, assim como condenada deve ser toda mente preguiçosa. Não saber não é defeito e nem pecado, mas não querer saber é a lei do menor esforço, e para a negligência não há perdão. Então preste mais atenção, e quando se tratar de entendimento profundo, aprofunde mais essa atenção, aprofunde mais o seu estudo, aprofunde mais a sua vontade de saber. É bom sempre se perguntar, o que ele quis dizer com isso? Será que você pode entender agora? Entre os nascidos de mulheres não se levantou ninguém maior do que João Batista. Mas aquele que é menor no reino dos céus é maior do que ele.

0: É muito bom tê-lo aqui em nosso programa Unidos pela Fé, com a apresentação de Nando Pinheiro. Daqui a pouco estou de volta aqui, Unidos pela Fé. 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

0: É muito bom tê-lo aqui em nosso programa Unidos pela Fé, com a apresentação de Nando Pinheiro. Daqui a pouco estou de volta aqui, Unidos pela Fé.
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4: Estamos de volta com o Unidos pela Fé.

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0: É muito bom tê-lo aqui em nosso programa Unidos pela Fé, com a apresentação de Nando Pinheiro. Daqui a pouco estou de volta aqui, Unidos pela Fé.
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5: Sim. Não deixe o inimigo te dizer o contrário. O inimigo é um mentiroso. Você é amado do Pai. Oh, aleluia! Glória a Deus!

0: Que bom que você está junto comigo. Daqui a pouco tem muito mais para você aqui, Unidos pela Fé. Apresentação de Nando Pinheiro.
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3: Um homem diferente, com roupas mal passadas ou não passadas, andando por estradas empoeiradas e esburacadas, seguido por um grupo de amigos e colaboradores, entrando em pequenas aldeias, conversando e atendendo pessoas simples e pobres, curando doentes sem ser reconhecidamente um médico, aconselhando pessoas aflitas sem ser um psicólogo, aconselhando, ensinando e abraçando pessoas e causas, muitas delas sem solução aparente, visto que já tinham sido rejeitadas e esquecidas, desiludidas, ignoradas. Um homem diferente que falava de um reino e de um pai. Falava de uma vida diferente e de uma comida especial que dá vida e sacia o corpo e a alma. E nas suas palavras algo se percebia de poder e de alegria, com autoridade jamais vista. Esse homem era muito conhecido. Sua fama se espalhou e muitos vinham de longe para vê-lo. Muitas pessoas queriam tocá-lo, ouvi-lo e receber dele a sua graça através do inegável poder. Mulheres traziam crianças para que ele as abençoasse, as tocasse, e ele dizia aos que o queriam impedir: "Deixa vir a mim os pequeninos. Não os embaraceis, porque dos tais é o reino dos céus." Um homem diferente que atraía muita gente conseguia mudar e melhorar a vida das pessoas. Este era Jesus, cujo nome significa Salvador. Ele também é Senhor, nosso Senhor e Salvador Jesus Cristo. Muitos milagres ele realizou, maravilhas muitas, e ele até ressuscitou mortos. Esse homem muita gente não sabia, mas era o próprio Deus encarnado, nascido de uma virgem em Belém de Judá. Deus no meio do povo, Deus conosco, como profetizou Isaías. Por isso ele era assim, tão diferente, tão especial, tão humano e tão espiritual. Jesus é o único caminho. Não busque atalhos.

0: Glória a Deus. Em Provérbios 16 e 9, Salomão nos disse: o homem em seu coração projeta os caminhos, mas os passos quem guia é o Senhor. Então pode ter certeza que o que Deus tem preparado para você é maior e melhor do que tudo aquilo que você tem pedido para Ele. Confie nisso. Glória a Deus.
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0: É muito bom tê-lo aqui em nosso programa Unidos pela Fé, com a apresentação de Nando Pinheiro. Daqui a pouco estou de volta aqui, Unidos pela Fé.
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Deus, me escuta. Eu não aguento mais, eu estou sofrendo, estou mal. Eu perdi um relacionamento. Eu perdi meu emprego. Eu perdi minha fé, minhas vontades. Me escuta, Pai. Eu preciso de Ti, preciso recuperar. Preciso me curar. Eu preciso resgatar aquela fé de dentro. Eu preciso, Senhor, de uma chance, uma oportunidade. Eu quero, eu posso, eu creio. Eu sei que o Senhor ainda está comigo. Eu sei que o Senhor está aqui. Tenho passado por muitas provações. Meus dias não estão sendo fáceis. Estou tentando mudar, melhorar, e quanto mais eu busco, quanto mais eu tento, mais dificuldades surgem no meio do caminho. Sinto dor, medo, ansiedade. Eu sinto sua falta. Pai, eu errei muito. Eu sei que fiz coisas das quais eu me arrependo. Eu sei que errei perante a você. Mas venho aqui de joelhos lhe pedir: me ajuda. Eu quero vencer. Eu quero minha família feliz. Eu quero um emprego, Pai. Eu quero viver novamente. Eu não quero somente sobreviver. Me escuta, Deus. Meus dias estão escuros. Eu não vejo a luz com muita frequência. Eu estou preso, trancado no quarto, sem desejos, sem sonhos, sem metas, sem planos, sem fé. Eu estou com depressão, estou na procrastinação e nada mais me motiva. Eu não sei mais o que é felicidade. Me escuta. Eu quero mudar, Pai. Eu quero te ver, Pai. Me escuta! Não importa o que esteja acontecendo ao seu redor, pode haver um sentimento bom dentro de você. Pode haver um conhecimento dentro de você de que isso, como todas as outras coisas, passará. É simples. Fé. Às vezes a vida pode parecer que está fugindo com você. Então, como vamos continuar? A fé nos lembra disso. Ter fé que existe um plano para nós que é muito maior do que o que podemos ver. Deus está aqui. Ele vive por mim, por você. Não tenhas medo. Eu sei que às vezes nada te faz levantar da cama. Nada te faz erguer a cabeça. Eu sei que você só quer chorar. Eu sei que você está chorando agora. Mas me escute. Ele tem um plano maior para a sua vida. Ele sabe de todas suas necessidades. Ele sabe seus desejos, seus sonhos. Ele não quer ver seus filhos sofrerem. Aguente. Aguente, guerreiro. Aguente, guerreira. Mas quero que hoje você levante a cabeça. Engula o choro e deixe a fé passar na frente. Coloque Deus como sua principal prioridade. Deixe Deus entrar no seu coração, na sua vida. Ele está aqui. Não tenha medo. Deus tem um propósito maior para a sua vida. Acredito nisso. Você não está sozinho. Deus te ouviu. Ele sempre vai te ouvir. Não tenha medo de falar com Ele.

0: Estamos chegando ao final desse programa que tem levado boas novas e músicas do mundo gospel que vem se destacando em todo o Brasil e também no mundo. Unidos pela fé. Juntos aqui, Nando Pinheiro com essa programação, levando para você as músicas em destaque. Agradecendo a cada um de vocês por essa audiência maciça e dizer que tudo é feito pela honra e pela glória do Senhor. Um grande abraço e Deus abençoe cada um de vocês.
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4: Estamos chegando com mais um versículo do dia. Abra seu coração para a palavra de Deus. Instrui o menino no caminho em que deve andar, e até quando envelhecer, não se desviará dele. Provérbios 22:6.
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6: Oi, família cristã! Tô chegando! É fim de semana! Que prazer rever vocês! Tava doido pra chegar o fim de semana, pra estar junto com você por aqui, levar o melhor da música gospel até você, porque sabe por quê? Tá começando, gente, o nosso Louva aí! Louva aí! Vem participar com a gente, vem interagir, vem pedir o seu louvor maravilhoso. Eu quero que você aproveite bastante o seu fim de semana com sua família e amigos. Cole aí com a gente, tá bom? Estamos começando, estamos chegando no seu fim de semana. Aumente o volume, louva aí.

Não falei pra você que o programa tava top? Ah, tá gostando do novo aí? Está achando aí? Que bacana te contar por aqui, hein? Quero te ouvir, solta a voz aí também. Gente, é muita música, é muita adoração, a palavra do Senhor Jesus em forma de canção. A gente vai por aqui louvando o nome dele, falando sempre o nome dele e a presença do Senhor Jesus. Curte aí mais uma sequência, aumenta o som, bora!

0: Lobo aí. Fechando aqui, gente, a nossa meia hora de música. Já, produção. Tem que ir pro intervalo, é isso? Pro intervalo. Intervalo chegando. Eu volto já. Segurei, ó. Ei, é rapidinho, hein? Vou ali tomar água. Pegar um cafezinho na cozinha. Tem mais uma sequência. Ó, se eu fosse você, eu não perdia. Segurei, volto já.
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0: Já estamos de volta com o Louva Aí!
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sempre com ele, né? O nosso Seu Jesus. Tô te aguardando por aqui, dá tempo, hein? Dá tempo, vamos pra nossa última meia hora do nosso Louva e Aumenta.

Gente, tá gostando do Lova aí? Bacana te encontrar por aqui, hein? Cada música, cada canção, cada letra. E a gente vai louvando o nome do Senhor Jesus. Obrigado você que tem casa, um trabalho, seja onde for, tá? É uma bagunça que a gente faz aqui também no seu fim de semana. Ai, glória a Deus, em nome do Senhor Jesus. Vamos nessa, gente? Vamos deixar de papo, né? O povo quer ver música. Então, aumente o volume e bora!

0: rapidinho, produção. Gente, que prazer, tá? Ver vocês por aqui. A gente volta a se falar no próximo fim de semana, tá bom? Curta bastante seus amigos, sua família. Não deixe de ir no culto e muito mais. Até a próxima. Fui!
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1: Voltamos já daqui a pouquinho com Louvor Mania. Fica por aí.
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2: Esse é o Louvor Mania. Volta depois do intervalo. Sai daí não, hein?
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2: Pra você que tá ouvindo Louvor Mania, é com essas aqui que a gente encerra o programa de hoje. Semana que vem tem muito mais. Fui!
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5: Estamos chegando com mais um versículo do dia. Abra seu coração para a palavra de Deus. Instrui o menino no caminho em que deve andar, e até quando envelhecer, não se desviará dele. Provérbios 22, 6.
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2: Muito bem, estamos começando mais um Top 10 do dia. Segmento Gospel, bacana demais. A partir de agora tem as 10 mais tocadas no segmento Gospel para você adorar o nosso Deus. Aumenta o som.
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0: dia. Eita, coisa boa, hein? A gente volta na próxima edição com mais Top 10 Gospel pra você.
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6: Queridos ouvintes, fim de semana. Isso significa que é hora do Super Gospel tomar conta do seu rádio. Preparem-se para um momento de inspiração, alegria e paz. Vamos começar. O Super Gospel está no ar.
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4: Estamos chegando com mais um versículo do dia. Abra seu coração para a palavra de Deus. Instrui o menino no caminho em que deve andar, e até quando envelhecer, não se desviará dele. Provérbios 22, 6.
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1: E voltamos com o Super Gospel. Espero que tenham aproveitado o intervalo para refletir e se conectar com a mensagem divina. Fé, continua!
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1: E voltamos com o Super Gospel. Espero que tenham aproveitado o intervalo para refletir e se conectar com a mensagem divina. Fé, continua.
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4: Levante as suas mãos se você confia nos propósitos de Deus para sua história.

para Ele como uma criança. Nós estamos aqui no seu colo, Pai. Nós não entendemos muitas coisas, mas nós confiamos naquele que é poderoso para fazer infinitamente mais. A dor é grande, mas a confiança é maior do que a dor.

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1: Vamos pro intervalo. Aproveitem para dar uma esticada, tomar um gole d'água e já já estamos de volta com mais música e inspiração.
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1: Estamos de volta com o Super Gospel. Preparem-se para mais uma seleção incrível de músicas que vão tocar o coração e alimentar a alma. Isso é Super Gospel.
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0: 8 horas.
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2: Escreva sobre suas refeições. Comece a fazer um diário alimentar. Escreva todos os alimentos ingeridos durante o dia, as quantidades e horários em que fez as refeições. Facilmente você perceberá o erro e onde está o excesso. O diário alimentar servirá como um puxão de orelha para quem está fazendo uma alimentação inadequada. Mas, por outro lado, dará um estímulo grande quando perceber que está com disciplina e determinação, conseguindo colocar alimentos saudáveis em todas as refeições e reduzindo a quantidade dos alimentos menos saudáveis.
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4: Olá, tudo bem? Espero que sim, sou a locutora Patrícia e apresento para você mais um Esporte Agora. E o técnico da Argentina, Lionel Scaloni, disse que continuará no comando da seleção pelo menos até o fim de seu contrato, que termina em dezembro deste ano. O técnico também agradeceu a recepção do povo argentino na chegada ao país. Scaloni assumiu a seleção com a saída de Jorge Sampaoli em 2018, após a eliminação para a França no Mundial. Ele conduziu Lionel Messi e companhia ao título da Copa do Mundo de 2022, encerrando um jejum de 36 anos.
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0: 8 horas e 2 minutos.
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4: E o Fluminense anunciou que Fred está de volta ao clube. Ídolo da torcida tricolor, o ex-atacante assume o comando do time sub-20. Volto com o mesmo amor de sempre, muita vontade de trabalhar e de ajudar a formar grandes jogadores e grandes pessoas, que é o mais importante e que honrem muito essa camisa todos os dias. Conto com o apoio de todos nessa nova caminhada, contou o ex-jogador. Fred vai começar o trabalho no sub-20 no próximo dia 3. Com ele, chegam o auxiliar Bruno Barros, o analista de desempenho Conrado Aguilar e o preparador físico Jefferson Souza, que terá Gabriel Pinho como auxiliar.
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11: Olá, meus queridos, olá, meus irmãos, uma ótima segunda-feira, graça e paz. Está no ar com o Jonatas Gonçalves, a edição do Adora Top na sua segunda-feira. Um ótimo dia pra você.
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0: Olá, muito bom dia, família Doreia Alto Vale. Bom dia na paz do Senhor Jesus, graça e paz, shalom, paz de Deus, ou simplesmente bom dia, bom dia, bom dia. Que bom que estamos aqui juntos.
1: Bom dia,
0: Rebeca, bom dia.
1: Bom dia.
0: Bom dia, povo de Deus.
1: Bom dia, povo de Deus.
0: Isso é bom dia, Eliane.
2: Bom dia, paz do Senhor.
0: Paz do Senhor, Eliane, tudo bem contigo, graças a Deus.
1: Oi.
0: A Rebequinha tá aqui junto com a gente, né?
2: É, no 220.
0: Tá no 220. Paz do Senhor, povo de Deus.
1: Senhor de Deus.
0: Isso aí. Ótimo dia pra você, ótimo dia, Eliane, tudo bem? Perdão que eu comecei uma programação um pouquinho mais tarde, né? Uns minutos mais tarde, que quando eu ia começar, eu olhei no meu WhatsApp uma foto aí de um acidente de um amigo da gente aí, e graças a Deus, nada demais. Levamos um susto, né, Liane?
2: Sim.
0: Né? O nosso querido casal Vilmar Menel e Rosima Menel sofreram um acidente, um motoqueiro passou na frente deles lá, e eles queriam levar junto ele pro litoral, mas não deu certo, né, Liane? Mas graças a Deus, o rapaz não se machucou, né? Só danos materiais para honra e glória de Deus, né? Eu espero que esteja tudo bem contigo. Eu espero que esteja tudo bem na tua saúde, na tua família. E com o Vilmar, com a Rosima também está tudo bem. Com nós aqui também está tudo bem, né, Eliane?
2: Sim.
0: Fizemos uma viagem maravilhosa, graças a Deus, buscar teu pai lá também, né? E teu pai, eu estou fazendo o curativo dele nele todos os dias. É, peço muita oração por eles, né? Por ele. Leva mais uns dias até ele tirar os pontos ali também. E ele está com um dreno direto no abdômen, até na bexiga, então a gente está cuidando dele com o maior carinho possível, né? Toda noite eu faço curativo nele para que ele possa se sentir melhor, né? E possa estar melhor. Ele decidiu vir morar aqui com a gente também. E eu digo assim para vocês, que seja a vontade de Deus, né? Que seja a vontade de Deus. Ele está com muita fé que vai melhorar, até passar a segunda cirurgia agora também, né? Então a gente está fazendo a mudança dele aí também, já está no finalzinho da mudança, já processando tudo, né? Então eu creio que com a ajuda dos irmãos e das irmãs, nós vamos vencer essa batalha ajudando ele assim também, né? Quero agradecer de coração a todo o povo que está ouvindo a gente, aonde quer que você esteja, Taió, Pouso Redondo, Joinville, Florianópolis, onde quer que você esteja, que Deus possa colocar no teu coração entendimento e perdão, em nome de Jesus, amém? Glória a Deus. Bora lá, família, que Deus abençoe a tua vida, tudo que você desejar para nós, desejamos 1 milhão de vezes a mais para vocês, amém? Né, Eliane? Desse jeito, né?
2: Sim.
0: Bora lá, família. Perdão a voz. Hoje eu preciso que vocês mandem mensagem de voz. Eu estou quase sem voz nenhuma. Por causa das friagens, muda o tempo e
2: correria
0: do lado para o outro. A Eliane baixou a imunidade também, que foi um susto muito grande quando falaram que ele foi internado às pressas fazer cirurgia. Mas graças a Deus, mesmo agora ele apareceu aqui no estúdio, olhou para nós, dando um bom dia. Com um sorriso no rosto, feliz. Então, graças a Deus, tá caminhando já e tá tudo melhorando, né? Bora lá, família. Eliane.
3: Oi.
0: Nós, graças a Deus, fomos na viagem tranquilamente, sem nenhum susto, sem ninguém. Há um susto só numa caminhonete que fechou nós, né? Mas, graças a Deus, aí fomos e voltamos 800 e poucos quilômetros de viagem, sem um pneu furado. Isso tudo para a honra e glória de Deus. As rodovias estaduais, tanto Santa Catarina quanto Paraná, muito boa. Mas todas as rodovias federais que a gente pegava, péssimas, péssimas, péssimas, vergonhoso. Todas as rodovias federais com muito buraco, muito. Acabou-se, né? Acabou-se. Acabaram com as rodovias federais, desde a 470, desde da 153, todas as BRs aí que a gente pegou. É, federal, muito feia mesmo, papelão, né? Bora lá, família, vou deixar louvores aqui, vou precisar que vocês mandem mensagem de voz, porque a minha voz já foi embora, não tem mais nem o que falar, então vou deixar muito louvor hoje para vocês, Eu nem vou conseguir, acho que falar. Já piorou aí, como é que tá? Vou tomar um café quente, ver se melhora, né? Bora lá, família. Vou estar um louvor lindo pra você aqui, ó. Rayane Almeida cantando pra você. Caminho no deserto, Rayane Almeida. Bora.

0: indicador.
1: Muito bem, 8 horas e 25 minutos, gratidão família, só gratidão a todos vocês, né? Muito obrigado por estar aqui junto com a gente, manda seu alô para cá, 47 98441 6656. Obrigado a todos que participaram ontem junto na rádio, né? Vários louvores maravilhosos aqui pra gente poder ouvir aqui também, então, só gratidão, foi um dia maravilhoso, ontem também, ouvindo a rádio, vi que várias pessoas estavam mandando mensagem agradecendo pela programação, que estava legal a programação, que a gente deixou só louvores aqui o dia inteiro, né, sem comercial. Isso é só nós, graças a Deus, que fizemos, né? Gratidão a todos. Peço de Deus, vou soltar aqui uns louvores, tomar algo para ver se melhora a minha garganta, né? Vamos lá ver aqui, se eu achar aqui onde é que está o gospel. Só um segundinho. Louvores lindos para vocês aqui também, aqui, família Adorei Alto Vale. Só temos a agradecer a todos vocês que estão aqui junto com a gente.

0: Belíssimos louvores para você aqui na Rádio Dorael Tovara. Que bom que você está aqui junto comigo aqui. Gratidão, né? Você ouviu que Daniel e Samuel, você vai superar. Eu creio que você vai superar todas as lutas que você está passando. Abraço especial para meu amigo Rodrigo e Isolde, estão aí junto com a gente aí. Bom dia, Deus abençoe grandemente. Vou mandar para Irma Sartotti, tá? Tu vai ver só. Deus abençoe grandemente, em nome de Jesus, tá? Rodrigo Isolde, aquele abraço especial, tá? Irma Sartotti, bom dia, Deus abençoe grandemente. Camila Cotelac junto com a gente aí também, bom dia, Camila Cotelac. A todos estão aqui junto com a gente aí também, gratidão. Dona Quitéria junto para irmão Paulo lá de Concórdia junto com a gente aí também. Só gratidão, tá, família? Gratidão a todos vocês. Eu vou só mandar o nome das pessoas, quem mandar mensagem de texto, minha voz não vai conseguir. Tomei um café quente agora, deu um aliviado na garganta, mas tenho certeza que ela vai, não vai conseguir ler tudo. Então, as mensagens que tem aqui de áudio, a gente solta assim, ó. Igual aqui da irmã Emília.
1: Lindo, que lindo. Beijo, continua assim, que Deus te abençoe.
0: Amém. Obrigado, irmã Emília, Deus abençoe. Denise Ermelini de Itaió junto com a gente, Deus abençoe Denise Ermelini. A Liriana de Itaió também, Liriana, Deus abençoe grandemente aí a vocês aí também. Opa, o som tá baixo aí, melhorou aí, né? Perdão. A Maria Luísa, Maria Leopoldino da Silva, de Canela, Rio Grande do Sul, junto com a gente aí também. Gratidão, irmã Eunice, aí também, né? Vou morar para a irmã Eunice aí, essa semana ela já vem viajar, então, vamos estar orando por ela, né? Deus abençoe. Pastor Paulo de Blumenau, junto com a gente também. Maria Luísa Boschetto, de Monte Castelo, junto com a gente. Rosângela Valcanaia, de José Boiteu, junto com a gente aí também. Gratidão. Dona Quitéria, bom dia.
2: Bom dia, Eloy, bom dia, capaz de Jesus, bom dia, Kawane, bom dia, Eliana. Eliana, bom dia para todos vocês, que Deus dá um bom dia, que nessa segunda-feira, que seja um dia de bênção para vocês e para todos nós. Bom dia, que Deus que abençoe, Eloy, abençoe sua casa, abençoe sua família, em nome do Senhor Jesus Cristo. Que nesse dia você seja, todos vocês sejam abençoados pelo Espírito Santo de Deus. Abençoa todos os irmãos, todas as irmandades, pastores, pastoras. Abençoa seus netinhos. Abençoa os anjinhos, pai deles. Que Deus te abençoe, Eloy, e te dá livramento de todos os maus. De todos os males, que nada de mal te atravessa no teu caminho. Sempre Deus está do teu lado e guiando os teus passos. Deus te abençoa, em nome do Senhor Jesus Cristo. Deus é teu guia por hoje, amanhã e por todo dia. Amém.
0: Amém. Glória a Deus. Obrigado. Muito obrigado por essas palavras. Irmã Quitéria, aquele abraço especial para ti, né? Muito obrigado por mandar mensagem de voz. Obrigado por essas bênçãos que você manda aqui para nós. Gratidão. Dirce Virs Fit Marsum, junto com a gente aí também, bom dia. Maria Luísa Boschetto, de Monte Castelo. A Vitória chegou, a Aurelina Dourada, ela pede. Lindo louvor. Dona Quitéria, fala para nós aí, Dona Quitéria, bom dia.
2: Bom dia, Rebequinha, bom dia para você.
0: Ô, Rebeca.
2: Bom dia, Eliane, que Deus te abençoe, que seu pai logo esteja bom. Em nome do Senhor Jesus Cristo, logo ele vai estar curado. Logo, em nome do Senhor Jesus Cristo, Deus sempre está batizando, sempre está curando ele, sempre está cicatrizando mais rápido. Que Deus abençoa. Em nome do Senhor Jesus Cristo.
0: Amém, Senhor Dinarte. Amém. Dona Quitéria falou que tu vai melhorar rápido. Amém? Aí, ó, que benção, né? Benção de Deus. Bora lá, a Vitória chegou, a Aurelina Dourado. Bom dia, povo de Deus. Bom dia, Dona Quitéria. Eu não sei se pegou no microfone, né? Lá na cozinha. Bom dia, tia Quiteia. Bora, família.
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0: Belíssimos louvores, que manhã gostosa, né? Daniel e Samuel hoje quer cantar muito, né? Agora vem cantando Absoluto, belíssimo louvor pra gente aqui também, né? Um abraço especial pra família do Pastor Lindolfo, aí ouvindo a gente aí também, gratidão, né? Gratidão, Pastor Lindolfo, a todos aí que estão aqui junto com a gente aqui na Rádio Doraito Vale, muito obrigado em nome de Jesus, amém? Um abraço especial aqui pra pessoal lá da Pastelaria da Hora, aí ouvindo a gente aí também, Deus abençoe grandemente, obrigado de coração pelo carinho, gratidão, né? Quem está aqui também, a Nilda, bom dia, família, graça e paz, bom dia, Nilda, graça e paz, obrigado de coração pelo carinho, tá aí junto com a gente aí também, bora povo, muito mais louvor pra você, aqui na sua Rádio Doraito Vale. Olha a hora certa, 8:59, bom dia.
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0: Canções lindas para mim e para você aqui na Rádio Dourado do Vale. Oh, glória a Deus, cada canções lindas, né? Eu estou aqui ajudando eles também aqui, arrumando tudo no lugar junto na mudança que também, né? Das coisas dele, ficar tranquilo ali para ele também. E eu agradeço você que está aí ouvindo, que Deus abençoe grandemente a tua vida. Se esses louvores estão falando sobre uma resposta de Deus para a tua vida, você quer um versículo que vai falar o teu coração, então pega esse aqui para você. Em Oséias, capítulo 11, versículo 4, é assim, ó: eu conduzi com laços de bondade humana e de amor. Peraí, vamos ler de novo aqui. Eu os conduzi com laços de bondade humana e de amor. Tirei do seu pescoço o jugo e me inclinei para alimentá-los. Oh, glória a Deus, né? Deus tirando, que ele tirou o nosso jugo do nosso pescoço, onde nós estávamos escravizados no pecado, e ele também simplesmente inclinou para jogar também o alimento, né? Isso aqui é uma passagem onde que também fala do povo que estava atravessando o deserto, né? Eles estavam escravos, apanhavam, muitos morriam de tanto apanhar, e Deus tirou eles do cativeiro, né? Deus tirou eles do cativeiro e simplesmente inclinou para dar o maná. Mas até no dia de hoje, ele nos tirou do laço do pecado, do laço do inimigo, e se inclina para preparar esses alimentos deliciosos na medida certa. A chuva para o nosso amigo agricultor poder colher o nosso alimento, o tempo bom para chegar o alimento até na nossa casa e tudo isso, né? Gratidão a esse Deus tão valoroso que nós temos. Deus abençoe grandemente, né? Na Cor Serapião, bom dia, meu irmão.
1: Bom dia, Eloy. Bom dia, família Dourado e Alto Vale. Hoje, segunda-feira, dia 27 de julho de 2026. Bom dia, Brasil. Bom dia aos ouvintes da Rádio Dourado. Bom dia, Casal Ferrari. Bom dia aos pastores que estão conectados nesse momento. Bom dia, família do Eloy. Eloy, acordando agora um pouquinho, né, de resfriado, mas faz parte do dia.
2: O dia está muito bonito em Florianópolis, céu azul, sol predominante, a temperatura está um pouco baixa, né? É normal, a época de inverno, está na casa dos 18 graus centígrados. Então, Eloy, vamos rodar por aí, Eloy, vamos rodar uma música com Cícero Oliveira, Escudo. Oferecer para todos os ouvintes que estão conectados na maior potência de rádio do Vale do Itajaí, né? É, no Grande Vale. Rádio Adorai, ela está situada ali no Itaió. Maior potência de rádio nesse exato momento. Não tem propaganda, não tem futebol e não tem política. É só louvor lindo e testemunho. A Fátima está preparando já aquele chimarrão dela, já tomou o nosso café abençoado. Estamos aqui, o Pirulito e a Neguinha já estão dando sinal. E estamos aqui, conectados. Então, ele, na medida do possível, roda para nós o Cícero Oliveira, o Escudo. Dá uma procurada aí, Eloy, porque é selecionado, é uma musiquinha bem gostosa, né? Para alegrar esse pessoal que tá aí. Aproveitando o gancho por aí, mandar um abraço pro Moacir Pires, né? Hoje à tarde está conectado também com a transmissão dele, né? Louvor com Deus, a parte da tarde. O Eloy, a Rebeca chegou por aí, hoje não veio, só veio só o Henrique. Alô, dona Eliane, qual é o cardápio de hoje por aí? Manda para nós, para todos os ouvintes. Então, Eloy, vamos aí, conectados. São 9 horas e 20 minutos na Grande Florianópolis, e tem mais região também. Eloy, bora, Eloy, tá tudo bem por aí? Eloy, alô, dona Quitéria, câmbio. Olha a hora, dona Quitéria. Alô, meu amor, Fátima, vamos nessa. Escudo com Cícero Oliveira. Alô, Eloy, câmbio.
0: Câmbio na Cor Serapião. Tudo certo, um abraço. A Rebeca veio sim, já estava de manhã dando um bom dia. Irmão, cadê o nome do irmão? O irmão na Cor Serapião, abraço para a esposa dele também. Gratidão, gratidão em nome de Jesus, amém? Deus abençoe grandemente. Eu quero aqui agradecer a todos e também avisar, o irmão Moceiro acabou de avisar que hoje à tarde ele não vai conseguir fazer a programação, mas mando um abraço a todos os ouvintes que estão aqui aí também, né? Todo mundo está na correria do dia a dia, assim como nós também estamos, né? Então, mas já tudo se aceita de novo, né? Acha esse louvor que o irmão pediu aqui pra gente aqui? O Escudo com Cícero Oliveira. Esse louvor é muito lindo aí também. gratidão a ele também, né? Eu vou botar um medley, né? Toda vida me alegrarei, o escudo e tudo isso com Cícero Oliveira. Olha que é um medley bonito aqui também, né? Sou um milagre, toda vida me alegrarei, o escudo, Cícero Oliveira.
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0: 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Bora animar essa manhã. Um abraço pessoal, todo o povo do Nordeste nos ouvindo aí também.

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E não há ferrolhos. Só você. E ouça com uma massa. E não há doenças. Em nome de Jesus, receba a cura nessa noite. Na tua casa, na tua família. Eu oro pelo teu casamento, pelos teus filhos. Eu profetizo que a tua casa será chamada casa de oração. E a tempestade vai cessar hoje. Vamos, Araguape. Tá lindo demais. E o quê?

Muito bem, né? Lindo louvor a pedido do nosso irmão na cor, Serapião na cor, Câmbio na cor, 8 horas 31 minutos. A Rosângela está aqui convidando aqui para uma grande noite aqui, ó, a noite de intercessão, né? Eis que estou à porta e bato, se alguém ouvir a minha voz e abrir a porta, entrarei em sua casa e seremos e cearemos eu, peraí, e seremos eu e ele. Apocalipse 3:20, hoje às 19h30, é Santuário da Adoração, Avenida Nereu Ramos, 925, Taió, Santa Catarina. Venha buscar a presença de Deus conosco. A pedido da Rosângela, esposa do Ademar, lá da malharia da Rosângela. Amém? Deus abençoe grandemente, né? Muito obrigado a todos vocês que estão aqui junto com a gente aí também. Lembrando que vai ter também aí a Cavalgada da Pai. A Cavalgada da Pai vai sair aí também. Muito lindo detalhe. Ah, mas a Cavalgada, eu não tenho cavalo para ir lá. Mas você tem boca para ela participar e comer um bom almoço junto aí. Abençoar também esses homens e mulheres que se comportam que nem crianças, né? Que nasceram especiais, né? E a todos lá que também apoiam, né? Deus abençoe grandemente. Então, vamos ver aqui, ó, esse convite especial, né? Quando vai ser a cavalgada aqui também. Atenção, nova data, dia 22 e 23 de agosto de 2026, cavalgada da Pai, né? A Pai de Itaió convida você e sua família para o evento de tradição, solidariedade e muita emoção. Dia 22 e 23 de agosto de 2026. Ô, gente, desculpa aí que as crianças estão em casa, né? Bora lá. Deus abençoe grandemente aí. Quem tá aqui, ó, hoje, vai ser no sábado isso aí, tá? No sábado, é recepção dos cavaleiros. É, à noite vai ter camping de jantar para os cavaleiros às 19 horas. E isso aí, então, entrada R$20. E domingo, café, momento com Deus, com o Edinaldo Trevisan. Esse a gente provavelmente vai lá filmar esse momento com Deus, onde que os cavaleiros têm um tempo, todos eles param montados seus cavalos, muito bonito, e eles aqui buscam um pouco a palavra de Deus aí, através do nosso irmão Edinaldo Trevisan, da Igreja Santuário da Adoração aí também, né? Depois 11h30, filé, maionese e pão e saladas. Depois vai ter um leilão, né? Depois sorteios de brindes para os cavaleiros e também sorteio de rifa da PAI, tá bom? O que que é a PAI, né? A PAI é uma escola especial para pessoas especiais, que eu posso dizer que eu escapei muito quando eu fui criança, né? Aos meus 7 a 9 anos, a professora queria que eu não estudasse, fosse colocado na PAI, por causa dos meus problemas, todos sabem aí também, né? Você que está criticando, toma cuidado, cuide. Você que está debochando, toma cuidado, né? A gente sabe que sempre temos famílias, né? Eu posso dizer, eu posso dizer para uma cunhada minha, né? Ai, ai, ela não gostava muito de mim, né? E hoje ela tem um filho que é um xerox meu. Ai, ai, Deus abençoe grandemente, né? Obrigado de coração, todo respeito, todo carinho a todos vocês aí também que estão junto com a gente, tá bom? Bora, família. E a pastelaria da hora aí, sorteando pastel saboroso para você também, aqui na Rádio Doraito Vale. 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Amém? Bora de louvor, família. Tamo junto.

0: Olha, eu creio, hein? Eu creio que você vai sorrir de novo. Toda armadilha que fizeram contra ti ou contra mim vai cair. Nós vamos sorrir de novo. Aliás, já podemos sorrir em nome de Jesus. Glória a Deus por isso aí. Acredite, acredite, amém? Deus abençoe grandemente em nome de Jesus. Olha a hora certa, são exatamente 9:59. E nesse horário temos aqui aquela mensagem especial com ele, pastor Mauro Verling, que ele veio da ele vem aqui também com a empresa Alto Vale Celulose, aí trazendo com muito carinho essa mensagem aqui, uma mensagem de meditação, uma mensagem aí diretamente do seu coração. Essa mensagem já está no nosso Facebook da Rádio Adorar Alto Vale, então é um privilégio ter a companhia dele aqui junto com a gente nesta manhã. Amém, meu povo? Espero que esteja tudo bem com vocês. Vamos ver o que, ele mandou para a gente aqui também nesta manhã. Bom dia, querido pastor Mauro Verling.
1: Bom dia. Sou pastor Mauro Verling, da Igreja Evangélica de Confissão Luterana. E você já deve ter percebido que viver é conviver com luz e sombra. Desde o início, a luz e a sombra caminham juntas. Onde há luz, existe uma sombra projetada, e onde há sombra, existe uma luz que lhe dá forma. Muitas vezes passamos a vida tentando permanecer apenas nos lugares iluminados, acreditando que a felicidade está na ausência de qualquer escuridão. Mas a própria natureza nos ensina algo completamente diferente. O dia encontra a noite, o verão encontra o inverno, o nascer do sol sucede a madrugada. Tudo se move em etapas e ciclos. A luz, por seu lado, ela revela, ela mostra caminhos, desperta esperança, amplia horizontes. É nela que celebramos conquistas, encontramos aprendizados e alegrias. A luz nos faz perceber a beleza da vida e nos recorda que existe um propósito além das dificuldades momentâneas. Mas a sombra também, meu amado irmão, ela possui a sua linguagem. Ela nos convida ao silêncio, ao recolhimento e à profundidade.

0: Lugar de transformação, onde a nossa alma amolece. O nascer do sol sucede à madrugada. Tudo se move em etapas e ciclos. A luz por seu lado, ela revela, ela mostra caminhos, desperta esperança, amplia horizontes. É nela que celebramos conquistas, encontramos aprendizados e alegrias. A luz nos faz perceber a beleza da vida e nos recorda que existe um propósito além das dificuldades momentâneas. Mas a sombra também, meu amado irmão, ela possui a sua linguagem. Ela nos convida ao silêncio, ao recolhimento e à profundidade. E é nos momentos de sombra que muitas perguntas surgem. É ali que reconhecemos fragilidades, revemos escolhas e descobrimos forças que não conhecíamos possuir. A sombra não é um castigo. Muitas vezes é uma escolha, um lugar de transformação onde a nossa alma amolece, amadurece. Quando rejeitamos a sombra, rejeitamos parte de nós mesmos. Quando buscamos apenas a luz, corremos o risco de construir uma vida pautada em aparências. Da mesma forma, quando permanecemos presos à sombra, esquecemos que existe um horizonte esperando para ser contemplado. O equilíbrio, ele nasce quando acolhemos ambos os aspectos da existência e experiência humana. O equilíbrio entre a luz e as sombras. As sombras que chegam para nos ensinar limites, sim, e há luzes que chegam para nos mostrar possibilidades. Há tempos de expansão e tempos de recolhimento. Há momentos de respostas e momentos de espera. Tudo possui o seu significado dentro da grande dança da nossa existência. Talvez, meu irmão e minha irmã, o verdadeiro crescimento não acontece quando nós eliminamos a sombra, mas quando aprendemos a caminhar através dela sem perder a direção da luz. E talvez a verdadeira humildade não esteja em acreditar que somos feitos apenas de virtudes, mas em reconhecer que somos seres em construção, carregando potencialidades e desafios, claridades e mistérios. A vida não exige perfeição, exige consciência, exige a capacidade de olhar para a própria história com honestidade e compaixão. Exige coragem para atravessar as noites da alma e gratidão para celebrar os amanhecer. Exige a sabedoria de compreender que cada experiência deixa marcas, ensinamentos e possibilidades de renovação. No grande palco da existência, luz e sombra não são inimigas, são parceiras inseparáveis. Uma revela o que a outra não pode mostrar. Uma completa o que a outra não consegue mostrar sozinha. E é juntamente, ou justamente, entre os passos de uma e de outra que a vida vai acontecendo. Quem aprende a dançar entre a luz e sombra descobre algo precioso. Que a inteireza não nasce da ausência da escuridão, mas da capacidade de reconhecer a presença da luz, mesmo quando ela parece distante. E assim, seguimos um passo de cada vez, aprendendo a transformar cada sombra em compreensão e cada luz em gratidão, enquanto a vida continua na eterna dança da criação e renovação. Que assim seja. E que Deus nos abençoe e guarde, que Ele faça resplandecer o seu rosto sobre nós e tenha misericórdia de nós. Que Ele nos ajude a encontrar esse equilíbrio entre luz e sombras, e assim nós possamos viver cada dia de uma forma plena e abençoada. Que assim seja. Amém.
1: Amém, muito obrigado, pastor Mauro Sverling. Linda mensagem para a gente aqui também, né? Perdão que eu desliguei a mesa e teve que voltar o áudio aqui, tá bom, gente? Mexi aqui no cabo e a mesa desligou. Tá bom, família? Bora lá. Obrigado de coração ao seu Sandro Crema também, a esposa dele, a irmã Lili, os filhos, noras, e, claro, a irmã Holda, aquele abraço especial, né? Deus abençoe. Alto Vale Celulose, venha você também fazer parte dessa família que cresce cada vez mais, amém? Quero aqui mandar um abraço especial para quem? Para Larissa, está aqui ouvindo a gente aqui. Bom dia, Larissa!
2: Bom dia, Eloy, bom dia, Cauane, bom dia, Eliane, bom dia a todos os ouvintes dessa rádio maravilhosa. Passando aqui para desejar uma ótima semana a todos vocês, uma semana bem abençoada, bem produtiva, né? E também, Eloy, hoje o meu neném tá fazendo 6 meses.
1: E glória.
2: 6 meses do Raelzinho, 6 meses de pura gostosura. 6 meses que eu conheci o verdadeiro amor que Deus decidiu me presentear com glória o maior presente que uma pessoa pode receber.
1: Filho,
2: eu tô muito
1: filha.
2: Feliz. Estamos só eu e ele aqui em casa, em função de arrumar as caixas aqui da nossa mudança. Mas estamos assim, ó, em clima de festa, né, filho? E eu queria hoje pedir um louvor infantil bem animado para mim fazer uma bagunça aqui com ele.
1: Uhum.
2: E o louvor é o Crente Pipoquinha, sabe?
1: Uhum.
2: Se você puder colocar aí, Eloy, para nós dançar aqui, eu e ele. Já cantamos um parabéns, já comemoramos. E é isso, tá bom? Um beijo!
1: Uhul! Que benção! Parabéns ao teu filho. Parabéns aí a você também. O meu bebê também tá com 19 anos. O tempo voa.
3: E hoje é nosso aniversário de casamento.
1: E a Eliane veio aqui olhando com um sorriso maravilhoso para mim e falou, amor. Que nem falo na cor serapião, amor. Amor, hoje é nosso aniversário de casamento. Meu, tem que ir lá dar um beijo. Eu dei um beijo antecipado, dei um beijo sábado, troquei os dias. Quase que eu apanho. Bora lá, bora ouvir esse louvor, crianças aqui. Então, Crente Pipoquinha, para todas as crianças que estão aqui junto com a gente aqui também.
3: Deixa eu
1: dar uma... Calma que chegou criança aqui também, aqui, ó. Bom dia.
4: Bom dia, povo de Deus.
1: Mais longe do microfone, não encosta.
3: Engoliu.
1: É, fala de novo aí. Aí, tá bom assim? Só fala aí.
4: Bom dia, povo...
1: Não, fala mais longe, dá sensação esse microfone assim, ó. Aí, fala, vai.
4: Bom dia, povo de Deus.
1: Melhorou tua voz aí, né? E aí, Henrique, manda um abraço pra dona Quitéria.
4: Abraço, irmã Quitéria.
1: Abraço pro Luiz Miguel, Davi Lucas.
4: Abraço, Luiz Miguel e Davi Lucas.
1: Traz um pouquinho de novo. Ele vai lá e encosta a boca no microfone. Ele disse que levou um choque esse dia ao vivo, né? Um abraço especial também pro filho da Larissa. O Otávio, né?
3: Rael,
1: desculpa. O Rael. Deus abençoe. Veio dar um troquei. Bora lá.
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0: Canções lindas. Limpa o meu coração, Jesus. Precisamos que Deus limpe o nosso coração o tempo todo, né? Todo instante. Deus abençoe grandemente a todos nós, né? A todas as crianças que estão ouvindo, gratidão, né? Gratidão a todas as crianças que ouviram esses louvores aí junto com a gente aí também, né? Gratidão. Na cor Serapião, bom dia.
1: Bora, Eloy. Alô, Eloy. 09, né? 9:36 na Grande Florianópolis e Itaió também. Chamada geral para todos os pastores, pastor Lindolfo, pastor Mauro Bene, o pastor Moisés, bispo Moisés, pastor Leão, que está lá no Rio de Janeiro. Daqui a pouco ele está indo para as matas para fazer aquela oração lá no meio daquelas facções criminosas, mas está lá dentro, né? O pastor Arnaldo, o pastor Wesley, os pastores. Esse pastor também aí do Rio Grande do Sul, sempre esqueço o nome dele, as pessoas estão conectadas aí. Compartilha essa rádio com os parentes, irmãos. Vou indicando que essa rádio é totalmente independente, ela não tem aí, não tem nada a ver com política, não tem nada a ver com futebol. Compartilhe. 9:37 em Florianópolis. Continua aqui a Fátima tomando seu chimarrão com seu fiel escudeiro Pirulito, agarrado nela ali. E vamos compartilhar essa rádio. Essa rádio chega a tantas pessoas. Eu tenho agora no meu aplicativo 19 pessoas conectadas, falam em vários dialetos, né? No Brasil todinho aí, lá no desde lá de cima, lá do Maranhão, até no Rio Grande do Sul, as pessoas que estão aí conectadas, dão um alô aí pro Eloy, dizendo qual é o estado que estão nesse momento, pro Eloy divulgar, tá bom, meus irmãos? Grande abraço, a Rebeca já chegou por aí, alô Rebeca, câmbio Rebeca, bora Eloy, vamos dar o prosseguimento, né, hoje, nessa segunda-feira, na comunicação, Eloy Silva. Bora, Eloy. Vamos embora, Eloy. Vamos tocando agora, 9:38, Eloy.
2: Bom dia, povo de Deus, na paz do Senhor Jesus.
0: Obrigado, Pequeno Monice. Deus abençoe, obrigado, Monacor. É 10:32, exatamente, 58 minutos, estou atrasado a tua mensagem, eu toquei ela aqui, né? Obrigado de coração pelo carinho. Irmã Eunice, Itajaí, bom dia.
2: Bom dia, povo de Deus, na paz do Senhor Jesus, estamos na correria, arrumando as mudanças, né? E também meu netinho está no hospital, está internado, hoje é o quarto dia, né? A quinta noite, o quarto dia, mas eu creio que o Senhor está no controle de tudo, já passando aqui para agradecer aqueles também que estavam em oração, né, pelo Apolo. Porque os médicos, na sexta-feira, ao meio-dia, ele não estava reagindo, né, aos medicamentos, eles queriam levar para a UTI, e rapidamente eu mandei mensagem nos grupos ali, algumas pessoas, para que intercedesse pelo Apolo, clamamos, se prostramos, se jogamos diante de Deus, e dali umas 3 horas depois o Apolo começou a reagir aos remédios. Então, está internado, não tem previsão de saída, mas já está bem mais melhor, está mais alegrezinho. E alguém pode se perguntar o que aconteceu com o Apolo. O Apolo pegou conjuntivite bacteriana, pegou infecção urinária, pegou bronquiolite, está com uma mancha no pulmão, mas eu creio que o Senhor está no controle de tudo. Quando a gente decide fazer a obra do Senhor, como decidimos sair da nossa casa, largar a nossa casa, igual o nosso pastor disse ontem, uma casa grande, linda, com 16 peças, mais atrás, 2 peças, mais piscina, estamos largando tudo, o nosso conforto, para ir fazer a obra do Senhor lá, em Craveiro, em Santa Terezinha. E Satanás, ele não fica feliz. Ele vai tentar nos desanimar, ele vai tentar para que a gente não vá, porque o que Satanás quer é nos prender. Satanás não quer que nós façamos a obra do Senhor. E isso não é só para mim, isso é para você que está ouvindo esta palavra e ouvindo esta programação. Quando nós decidimos fazer algo para o Senhor, Satanás, ele se levanta com todas as fúrias para que nós não façamos, para que nós venhamos desanimar. É como quando você se converte, que você vai para a igreja, aceita Jesus, e daí ali parece que tudo vira do avesso. Aí você diz: ah, eu fui para a igreja porque achei que ia melhorar. Não, pode ter certeza que Satanás, ele vai fazer de tudo para que você desanime, para que você pare, para que você não continue, porque ele sabe do projeto que Deus tem para a tua vida, ele sabe das coisas que o Senhor tem para as nossas vidas. Então ele não quer que isso aconteça, ele quer que nós ficamos frustrados, desanimados, quem sabe preso dentro de um quarto, chorando, se lamentando, em depressão, em crises de ansiedade. Mas nós cremos que Deus, ele não perde o controle. Deus não nos abandona, como pregou o pastor Lindolfo semana passada. Por mais difícil que seja, Deus está no barco, o vento vai passar, o vento vai se acalmar. Então que Deus abençoe grandemente a todos que estão na intercessão do Apolo, a todos que estão orando por nós, e nós também estamos orando por todos, estamos apresentando diante de Deus, e sabemos que o milagre vai chegar em cada situação, em cada lar, no nome de Jesus.
0: Amém. Amém, irmã Eunice. Vamos estar orando pelo Apolo, sim, Deus vai dar vitória em nome de Jesus, né? É só para tu desistir, irmã Eunice. Só para desistir desse projeto de Deus que tem na tua vida aí, né? Mas o Apolo vai ser testemunha aí do tamanho da obra que tu vai fazer. Em nome de Jesus, amém? Dona Quitéria, bom dia novamente.
3: Um abraço para vocês também, meus anjinhos. Que Deus te abençoe vocês. Um abraço para todos vocês, tá, meus anjos?
0: Que bênção, né? Obrigado, dona Quitéria. Deus abençoe. Noeli, lá de Major Vieira, bom dia.
4: Paz do Senhor, Deus abençoe todos os nossos irmãos da rádio e os ouvintes. Deus abençoe esse lindo dia de segunda-feira. Que tenha uma ótima semana abençoada, em nome de Jesus. Paz do Senhor.

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0: belíssimos louvores na família, gratidão, né? Perdão deixar tanto tempo de louvor aqui, ó. Perdão deixar tanto de louvor que eu estava arrumando um cano da água ali que o cachorro estourou e não conseguia ter água para casa para minha esposa poder trabalhar na cozinha, né? Então tive que ir lá atender aí com urgência aí também. Obrigado a todos que estão aqui no Eli Lima de Major Vieira, deu aquele último alô, né? Aí também teve um amigo dela, o compadre deles lá também, o Nivaldo, de Benedito Novo, bom dia.
1: A paz do Senhor, pastor. Estamos aqui ligadinho no programa, ouvindo o teu programa, cuidando da esposa que fez cirurgia, limpando a casa para ela. E gostaria de pedir um louvor aí, irmão, e qualquer louvor pode tocar aí.
0: Muito obrigado, boa recuperação para tua esposa, Deus abençoe que dê tudo certo, né? Obrigado, Nivaldo, tá junto com a gente aí também. Quem está junto com a gente aí também, Tatiane Krishner Cordeiro, bom dia, a paz do Senhor Jesus, uma semana abençoada a todos os irmãos. Peço louvor, canção do Apocalipse, já toca esse louvor aí, já ofereço também pro irmão Nivaldo, tá? Quero aqui agradecer aqui, ó. A Tatiane botou assim sobre a palavra da irmã Eunice, em oração por esse pequeno irmão. O Senhor é sua força e teu refúgio, teu libertador. Vai ter livramento no nome de Jesus Cristo. Quando cuidamos da obra do Senhor com amor, Ele cuida da nossa também. Amém. Glória a Deus, né? Obrigado, Tatiane Krishner. Vamos aí em frente, então. Vamos ver quem é que está mandando uma mensagem. Agora tem uma palavra com o pastor Lindolfo. Bom dia, pastor Lindolfo.
2: Bom dia na paz do Senhor Jesus Cristo. Estamos aqui hoje em Mateus, capítulo 5, a seguir, que fala sobre o sermão da montanha, as beatitudes. É, o Senhor aqui, ouço o que o Senhor tem para mim, para você, nesse dia. Todos aqueles, né, que buscam ao Senhor, esperam nele, confiam nele. E Jesus, vendo a multidão, subiu em um monte e assentou-se. Aproximaram-se dele os seus discípulos e, abrindo a sua boca, os ensinava, dizendo: bem-aventurados os pobres de espírito, porque deles é o reino dos céus. Bem-aventurados os que choram, porque eles serão consolados. Bem-aventurados os mansos, porque eles herdarão a terra. Bem-aventurados os que têm fome e sede de justiça, porque eles serão fartos. Bem-aventurados os misericordiosos, porque eles alcançarão misericórdia. Bem-aventurados os limpos de coração, porque eles verão a Deus. Bem-aventurados os pacificadores, porque eles serão chamados filhos de Deus. Bem-aventurados os que sofrem perseguição por causa da justiça, porque deles é o reino dos céus. E bem-aventurados sois vós que, quando vos injuriarem e perseguirem e mentindo, disserem todo o mal contra vós por minha causa. Exaltai e alegrai-vos, porque é grande o vosso galardão nos céus. Porque assim perseguiram os profetas que foram antes de vós. Glórias a Deus por esta palavra, né? Queria ver se falava aqui um pouquinho sobre isso. As beatitudes, né? Daqueles que buscam a presença do Senhor, que esperam no Senhor. O Senhor está falando com cada um de nós nesse dia, né? Ele, vendo ali aquele povo, ele subiu em um lugar mais alto para falar que todos pudessem ouvir. Como sempre, o Senhor está em um estágio mais alto do que cada um de nós. E Ele está sempre preocupado conosco. Ele entende o nosso agir, nosso pensar, e vê de nós que muitas das vezes a gente fica aborrecido com quantas coisas que vêm nos carregando, nos oprimindo, muitas das vezes sofrendo, né? Muitas das vezes de todos os modos, aqui fala, né? Mas ele disse, olha, bem-aventurados os pobres de espírito. Quer dizer, os humildes, porque deles é o reino dos céus. A pessoa pobre de espírito, ela não se exalta, ela não vive querendo ser o que não é, ou querer ser maior do que alguém, né? Ela é humilde. Bem-aventurados os que choram, porque eles serão consolados, diz aqui a palavra de Deus, né? As pessoas que choram, que elas façam isso aos pés do Senhor, né? Vamos derramar lágrimas, mas aos pés do Senhor, porque Ele é o nosso consolo. Ele é o que traz a resposta certa, exata, no momento certo para cada um de nós, né? Glórias a Deus. Bem-aventurados os mansos, porque eles herdarão a terra. Agora aqui vem perguntando como herdar a terra, se muitos não tem nada, né? Mas aqui está falando da terra prometida, né? Aqui está falando da Nova Jerusalém, daquela que desce do céu. Lá você vai ter um cantinho, lá você vai ter a liberdade, cantar hinos ao louvores e louvores e adoração a Deus, né? Você vai ser consolado, lá você vai ter o seu lugar especial. Então, bem-aventurados, né? Os mansos, porque eles herdarão a terra. Bem-aventurados os que têm fome e sede de justiça, porque eles serão fartos. Aqui o Senhor diz que esta vida aqui que nós levamos aqui, não há o que se comparar ao que o Senhor tem preparado para mim e para você, né? Lá haverá justiça. E lá não haverá mais sede, não haverá mais fome, mas sim justiça, né? Aquilo que te fartou aqui, lá vai ter em abundância. Glórias a Deus, né? Diz, bem-aventurados os misericordiosos, porque eles alcançarão misericórdia. Glórias a Deus, porque o Senhor é bom, né? E a sua misericórdia tem se feito nova a cada dia, né? Tem alcançado nós de geração em geração e tem chegado a mim e a você nos dias de hoje. Bem-aventurados os limpos de coração, porque eles verão a Deus. Temos que ter um coração puro, né? Um coração sem rancor, sem maldade. Temos que ter um coração limpo. Aqui diz a palavra do Senhor, né? Bem-aventurados é você que tem coração limpo, que não traz maldade no seu coração, né? E vê Deus em todos os cantos, todos os lugares, porque Ele foi que fez a terra e tudo que há sobre a terra, né? Glórias a Deus. Por isso nós devemos dar graças ao Senhor, porque Ele nos dá visão, né, sobre isto. Bem-aventurados os pacificadores, porque eles serão chamados filhos de Deus. Glórias a Deus, né? Para você que prega a palavra, para você que traz uma palavra de paz, né? Para você que traz uma palavra de conforto naquele momento daquela pessoa que está passando por uma dificuldade, né? Você está fazendo também a obra do Senhor, né? Porque Ele veio para trazer refrigério aos nossos corações. Bem-aventurados os que sofrem perseguições por causa da justiça, porque deles é o reino dos céus, né? Sofre perseguições. Quantas vezes a gente é discriminado, né? A gente é botado de lado, às vezes por causa da palavra que a gente quer trazer, daquilo que a gente quer falar, do poder de Deus, né? Que pode alcançar milhares de pessoas, mas muitos nos dão as costas, muitos, né, nos aborrecem, entristecem, porque eles não conseguem enxergar, né, o que Deus tem de bom para nós e ainda fazem críticas, né? Porque aqui diz assim, porque serão chamados filhos de Deus, essas pessoas que têm o coração bondoso, né? Que querem repartir, né, o que eles têm com os outros, né? Não estou falando aqui de bens materiais, de comida, mas estou falando assim da bondade do seu coração, do fruto que ele tem produzido, né? Glórias a Deus. Sim, também, muitas das vezes, é preciso e é necessário repartir o que nós temos para com o semelhante. Bem-aventurados os que sofrem perseguições por causa da justiça, porque deles é o reino dos céus. Aqui ele está falando sobre sofrem perseguições, né? E muitos, eu sei que muitas pessoas têm sofrido perseguições, muitas das vezes até pelo dom que Deus nos tem dado, né? Deus, porque Deus tem dado dom para cada um de nós, mesmo, não importa se você é pobre, rico, preto, branco, amarelo, não, Deus não olha para a cor da pele, nem para os bens materiais que nós temos aqui nessa terra, mas Deus tem estendido, Deus tem dado dons espirituais para todos aqueles que o buscam, né? A sua presença, glórias a Deus, né? Bem-aventurado. Aqui também diz, bem-aventurados sois vós que quando vos injuriares, perseguirem e mentindo, disserem todo o mal contra vós por causa de mim, diz o Senhor, né? Exaltai e alegrai-vos, porque é grande vosso galardão nos céus, porque assim perseguiram os profetas que foram antes, né? Que nos anteciparam, eles também foram perseguidos, mas tiveram suas vitórias, e está escrito muitas passagens desse livro santo. Glórias a Deus, que Deus abençoe teu dia em nome de Jesus.
0: Muito obrigado, pastor Lindolfo, linda mensagem, maravilhosa mensagem na família, gratidão, né? Tem mais um áudio aqui do irmão Nacor Sarapião e também da irmã Juliana. A irmã Juliana é de Pão de Açúcar, Alagoas. Deixa só ver aqui rapidinho da irmã Juliana. Provavelmente é um áudio para mim copiando já aqui também.
3: Bom dia, bom dia, bom dia. Com a paz do Senhor Jesus, passando para desejar uma ótima segunda-feira para todos vocês aí da rádio, as pessoas que já estão, as pessoas que estão entrando, né? Que Deus abençoe a cada um de vocês nesta manhã. E eu gostaria de ouvir o louvor Lança Sobre Mim.
0: Bênção de Deus, obrigado, irmã Juliana. Deus abençoe grandemente, né? Glória a Deus. Monacor, um abraço especial para o Diácono Batista lá também, lá em Pão de Açúcar, Alagoas. Todo o povo já estão aí lavando tudo, os equipamentos que foram até a feira, hoje, segunda-feira, e com certeza uma feira abençoada aí também, né? Deus abençoe grandemente. Obrigado de coração, irmã Juliana, Diácono Batista, todo o povo aí de Pão de Açúcar, Alagoas. Aquele abraço especial. Deus abençoe. Na Cor Serapião de Florianópolis.
4: Bora, Eloy. Alô, Eloy. 11 horas e 3 minutos. 11 e 3. Alô, Rebeca. Alô,
0: 11 e 17.
4: Dona Eliane já está preparando já aquela polenta especial para a Rebeca, o Henrique, a família. Alô, Eloy. Alô, Cauane. Alô. Então, hoje não vai ter o Moacir, né? O Moacir hoje está muito ocupado, né? Glória a Deus. O homem é uma benção, né? Então, provavelmente a Cauane vai comandar a tarde da benção. Vai. Vamos ver aí a programação do Eloy, né, Eloy? 16 pessoas conectadas até o presente momento no meu aplicativo, fora as outras plataformas. Alô, Eloy. Alô, Eloy. Alô, Eloy, vamos rodar aí, Eloy. A Jô Souza. A Jô Souza, se passei lá no teu privado, lá. Aquele médiozinho, né? Roda para nós aí, Eloy. Roda para nós, já são 11h04 e a gente está conectado na maior potência de rádio da América Latina, a Rádio Adorai Alto Vale, lá de Itaió, comandado hoje pelo nosso varão de Deus, Eloy. Eloy Silva, e a toda a sua equipe, né? Esposa, netos, netas, filha, sogro. Estou comandando, estou levando, né, louvores e hinos para nós agora. Estamos aqui sentados, outros viajando, outros, né, trabalhando, mas está conectado na rádio. Essa rádio está entrando agora em seus lares com os melhores hinos, louvores, testemunhos. Eloy comandando, né, Eloy, nessa segunda-feira, né, abençoada, né, Eloy? Eita, Eloy, Eloy, um homem abençoado. Bora, Eloy, tá com um pouco de gripe? Então, Eloy. Então, já estamos aqui preparando já o almoço, Eloy. Estão preparando, a Fátima já está preparando, que daqui a pouco a Fátima já vai trabalhar também, né, Eloy? E hoje à noite também tem a vigília, né? Eu tenho aquela vigília aí até quinta-feira. Mas é, faz parte da vida, Eloy. Agradecer a Deus, porque a gente tá com saúde. Daqui a pouco tá chegando aí o pastor, né? Pastor Marco Velho, né? Daqui a pouco ele chega. Bora, Eloy. Vamos lá, Jô Souza, Eloy. Aquele médiozinho ali. Vamos incrementar essa segunda-feira aqui. Daqui a pouco a participação de todos os ouvintes estão pedindo louvor, hinos, música. Bora, Eloy. 11h05.
3: Bom dia.
0: Perdão, eu soltei o áudio da irmã Juliana novamente, né? 11h19. Agora para todo o povo aí que tá junto com a gente. A canção do Apocalipse, Diante do Trono, a pedido da irmã Tatiana Krishner. Eu acho que é essa que ela quer, né? Então vamos ouvir. Depois a canção Lança Sobre Mim e depois a canção do irmão Na Cor.

belíssimo louvor a pedido da Tatiane Krishner Cordeiro. E aí vem o louvor também muito lindo aí, a pedido aí da irmã Juliana, de Pão de Açúcar, Alagoas.

0: Belíssima canção a pedido da irmã Juliana de Pão de Açúcar Lagoas. Mais um louvor lindo agora a pedido do irmão na cor de flor de Anópolis, aí junto com a gente aí também, né? Ele quer esse medley aqui, ó.
1: Glória! Se balançado pra Jesus é ele!

0: cima!
1: E assim, fechando todos os blocos, né? Benção de Deus, né? Todos os blocos, todos os pedidos aí, tanto da irmã Tatiane Christian, como da irmã Juliana também, lá de Pão de Açúcar, Lagoas, quanto do irmão Nacor de Florianópolis, Tatiane Krishna de Santa Cecília. E da cidade de Itaió, tem uma mensagem agora com a irmã Irma Sartotti.
2: Bom dia, na paz do Senhor, meus amados irmãos da Rádio Adorai Alto Vale. Hoje temos uma segunda-feira, dia 27 de julho. De 2026, né? Um dia nublado, com a carinha de chuva, mas estamos aí. Eu quero dizer para a irmã Nice que nós estamos orando pelo Apolo, porque a palavra de Deus nos diz que o que duas ou mais pessoas ligarem na terra, será ligado no céu. Com certeza, ele vai receber a vitória o quanto antes, em nome de Jesus. Amém? Eu quero ler um versículo que se encontra em Abacuque, capítulo 1, verso 5. Vede entre as nações e olhai, e maravilhai-vos e admirai-vos, porque realizo em vossos dias uma obra que vós não crereis quando vos for contada. Sem dúvida, irmãos, nesta passagem bíblica, o Senhor refere-se ao Evangelho. Quem presta atenção àquilo que a boa notícia lhe diz, fica admirado, principalmente por conta do que o apóstolo Paulo chama de loucura de Deus. Como o Pai Celeste pôde nos amar de tal maneira que deu o seu Filho unigênito para que todo aquele que nele crê não pereça, mas tenha a vida eterna. Esse é um tipo de amor que ninguém ousaria dispensar em favor de outrem, o qual, por causa do pecado, tinha a semente do mal no coração. Hoje, quem ouve a palavra e aceita Jesus como Salvador e Senhor, passa por um processo de recriação, no qual seu espírito, seu eu verdadeiro, não é curado nem melhorado, mas sim refeito. Com isso, o novo convertido pode e deve assumir seu lugar em Cristo, como se nunca tivesse pecado. Isso tanto pode acontecer com alguém que é bom, como também com quem já foi usado pelo diabo, pois Deus inocenta tal pessoa. Quem não atenta para o que diz o Evangelho não consegue a luz suficiente a fim de usufruir dos benefícios que lhe foram feitos. O Senhor não deixa por menos, pelo contrário, Ele resolveu todos os problemas do homem com a morte de Jesus no Calvário. Desde então, a porta dos céus está aberta e o convite para entrar nela abrange todas as pessoas. Deus não quer que os seus se percam nos enganos de Satanás. As promessas e declarações que você vier a entender lhe pertencem. Quem já caiu em pecado sabe o quanto vale ser perdoado pelo Senhor. A partir dessa remissão, o diabo já não pode mais tocar no ungido de Deus. Mesmo que o inimigo tente, não conseguirá tirá-lo da presença divina. Hoje é dia de boas novas, de fazer as pessoas ficarem maravilhadas com o que foi feito em favor delas. É incrível. E o melhor disso é que não há um que seja proibido de usufruir da obra redentora de Jesus, na qual Deus colocou o pecado da humanidade sobre o seu Filho Jesus. A obra já foi realizada, Por isso, tudo o que você precisa fazer é tomar posse da sua nova posição diante de todas as coisas. De servo do pecado e, por extensão, escravo do diabo, você passa a ser um irmão de Jesus. Logo, não haverá mais condenação em sua vida. Então, ao ser justificado pelo sangue do Filho de Deus, você terá paz com o Senhor, uma vida de realização e seu sofrimento acabará. Além de você, sua família tem de aprender isso. Mediante esse entendimento, o que fará agora? Continuará na incerteza? Compensa ser infiel, por exemplo, ou usar drogas? Deus tem as mãos estendidas em sua direção e pode, agora, fazer de você uma nova criatura, alguém com bons propósitos. Portanto, para tal, confesse seu erro e viva vitoriosamente. Esse é o conhecimento da verdade que liberta, onde encontramos em João 8:32. Meu versículo chave. Eita, glória. Oração. Senhor Deus, a grande obra que realizaste em Jesus na cruz é algo fascinante e deve ser contada com a tua unção a toda criatura, pois em Cristo tu nos julgastes e justificastes. Agora somos possuidores da vitória. Tal obra fez com que o nosso espírito, o qual estava condenado ao suplício eterno, fosse salvo e recriado. Então, ao nascermos de novo, as coisas velhas passaram e tudo se fez novo. Assim, não há como sermos separados do teu amor, que está em Cristo Jesus. Esse amor agora está em nós. E por isso, somos atendidos em nossas petições. Temos um lugar de proteção e poder em Jesus, que recebeu todo o poder nos céus e na terra. Com isso, também podemos e devemos libertar outros ainda em trevas. Aleluia! Louvado seja Deus! Oh, glória! Maravilha, maravilha! Oh, Jesus! Então, irmão Eloy está um pouco rouco, né? Mas vai passar, irmão. Vai passar, tudo passa. Só não pode passar a palavra do nosso Deus Todo-Poderoso. A palavra que nos edifica, que nos alegra, que nos liberta, que nos salva. Essa tem que ser contínua em nossas vidas. Como Abacuque falou, vede entre as nações e olhai, e maravilhai-vos e admirai-vos, porque realizo em vossos dias uma obra que vós não crereis quando vos for contada. Eita, Jesus! Um grande abraço a todos vocês, meus amados. Uma abençoada segunda-feira de tarde, já passando, se aproximando do meio-dia. Um abençoado almoço, uma abençoada tarde para quem trabalha e para quem visita e para quem sai de casa de qualquer forma para o bem daqueles que amam a Deus. Louvado seja Deus. Deus vos abençoe. Até amanhã, em nome de Jesus.
1: Amém. Obrigado, Irma Sartotti. Deus abençoe grandemente, em nome de Jesus. Amém? Deus abençoe. Na cor Serapião, fala aí, meu querido.
0: Então, Eloy, já estão chegando quase ao meio-dia, foram 38 minutos, né, 20 para o meio-dia. É, agradecer esse pessoal todinho que estiver conectado, os irmãos e irmãs, os aniversariantes também, aqueles que estão nas clínicas hospitalares, UTI, que Deus abençoe todos. A participação de todos que estiveram conosco hoje, nessa segunda-feira abençoada. Eloy, vamos despedir por aqui, bom almoço para vocês, bom almoço para todos, e agradecer a participação de todos que estão conectados ainda com a nossa Rádio Adorai Alto Vale, lá de Itaió, a potência do Brasil, sendo um município, hoje é o município de Itaió, que se chama Bênção de Deus, o local da bênção de Deus chama-se Itaió. Agradeço ao povo de Deus, estão conectados ainda, vamos almoçar com a graça de Deus, muitos não têm o que comer, mas muitos, né, estão aí louvando e agradecendo a Deus por mais um dia. Eloy, fica com Deus, a programação continua, amanhã ou hoje à noite ainda, não sei a programação do Eloy, se vai ter o TikTok, vamos ver a programação, o Eloy solta antes de finalizar essa programação. Tenham um bom almoço, fiquem com Deus e até a próxima. 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
1: Amém. Obrigado de coração, irmão na cor. Deus abençoe. Eu acho que o TikTok hoje à noite nem vai conseguir, caso essa garganta tá desse jeito. E nós estamos muito cansados também, tá? Estamos mudando as coisas lá do meu sogro lá também, né? Naquele que quer ficar o novo canto dele lá também. E muita coisa para tirar ainda lá do terreno, em aipim, essas coisas tudo aí. Então, vai dar serviço. Tem lenha que ele trouxe também, então tem muito serviço. Mas aqui eu peço aqui encarecidamente aqui a todos que estão ouvindo agora nesse instante, oração pelo esposo da Lídia, acabou de sofrer um acidente, está passando por exames para ver se foi a coluna que afetou, está com muitas dores. Ela pede oração aí das pessoas que servem a Deus, amém? Deus abençoe grandemente aí e que possa... Tudo, eu falei para ela que tudo é um propósito, tudo é uma direção de Deus. Deus tem um propósito nisso, né? Deus abençoe grandemente a todos vocês. Uma ótima manhã, faltando 10 minutos para o meio-dia. Eu deixo aqui dois louvores a fio para você. Minha voz está mais ruim ainda, né? Para a gente não forçar demais também. Agradeço aqui de coração, em nome de Jesus, a todos, todos que tiveram até aqui. Que Deus abençoe e guarde livre todo mal. Que nós todos possamos ter um tempo a mais e buscar mais a palavra de Deus. Ter mais a palavra de Deus em nosso viver, em nossa vida, em nosso agir. Né? Oramos pelo neto da irmã Nice. Oramos aí também pelo esposo da Alda Blank, o Wilson Blank. Oramos aí também pela saúde do meu sogro, o seu Dinarte, né? Ele passou por essa irmã Nice. Oramos aí também pelo esposo da Alda Blank, o Wilson Blank. Oramos aí também pela

poder se recuperar aí também, tá, família? Nos perdoe, nós não somos perfeitos, mas se tiver alguém me ouvindo aí perfeito, conversa com Deus, porque o próprio Deus falou que nós não somos perfeitos. Nós fomos criados igual a Ele, igual à imagem dEle, mas não a perfeição que Ele, somente a Ele, é considerada e merecida. Amém? Ótima tarde, meus queridos. Ótima tarde. Muito obrigado, em nome de Jesus. Deus abençoe. Tatiane pede aqui, ó. Era a mão de Deus. Vamos botar já esse louvor aqui para encerrar a programação, ela botou, né? Obrigado, Tatiane. Obrigado por esse louvor lindo aí, escolhido também. Tudo é a mão de Deus para dar entendimento, né? Glória a Deus, família. Glória a Deus. Tchau, tchau, em nome de Jesus. À tarde, também a Cone vai estar ajudando na mudança também. Então, não vai ter programação à tarde, devido ao Moacir, que está aí também com compromisso hoje. Mas amanhã, se Deus assim permitir, estamos de volta. Paz do Senhor. Tchau, tchau. Obrigado, família Doraima.

0: Meio-dia e 5 minutos.
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2: Escreva sobre suas refeições. Comece a fazer um diário alimentar. Escreva todos os alimentos ingeridos durante o dia, as quantidades e horários em que fez as refeições. Facilmente você perceberá o erro e onde está o excesso. O diário alimentar servirá como um puxão de orelha para quem está fazendo uma alimentação inadequada. Mas, por outro lado, dará um estímulo grande quando perceber que está com disciplina e determinação, conseguindo colocar alimentos saudáveis em todas as refeições e reduzindo a quantidade dos alimentos menos saudáveis.
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4: Olá, tudo bem? Espero que sim. Sou a locutora Patrícia e apresento para você mais um Esporte Agora. E o técnico da Argentina, Lionel Scaloni, disse que continuará no comando da seleção pelo menos até o fim de seu contrato, que termina em dezembro deste ano. O técnico também agradeceu a recepção do povo argentino na chegada ao país. Scaloni assumiu a seleção com a saída de Jorge Sampaoli em 2018, após a eliminação para a França no Mundial. Ele conduziu Lionel Messi e companhia ao título da Copa do Mundo de 2022, encerrando um jejum de 36 anos.
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0: Meio-dia e 7 minutos.
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4: E o Fluminense anunciou que Fred está de volta ao clube. Ídolo da torcida tricolor, o ex-atacante assume o comando do time sub-20. Volto com o mesmo amor de sempre, muita vontade de trabalhar e de ajudar a formar grandes jogadores e grandes pessoas, que é o mais importante e que honrem muito essa camisa todos os dias. Conto com o apoio de todos nessa nova caminhada, contou o ex-jogador. Fred vai começar o trabalho no sub-20 no próximo dia 3. Com ele, chegam o auxiliar Bruno Barros, o analista de desempenho Conrado Aguilar e o preparador físico Jefferson Souza, que terá Gabriel Pinho como auxiliar.
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11: 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Olá, meus queridos, olá, meus irmãos, uma ótima segunda-feira, graça e paz. Está no ar com o Jonatas Gonçalves, a edição do Adora Top na sua segunda-feira. Um ótimo dia pra você.
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3: Meio-dia e 23 minutos.
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3: Meio-dia e 23 minutos.
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6: Perdidos na floresta amazônica, uma família andava sem rumo. Era um casal, seu filho adolescente, sua filha recém-nascida e o avô. Depois de horas andando, o avô, já sem forças, pediu: "Me deixem aqui. Vão sem mim, eu estou cansado." Então todos motivaram o avô a continuar. E ouvindo tantos apelos, o vovô continuou. Continuou a caminhada rumo a algum lugar povoado. Como na família havia uma criança de colo, todos decidiram que iriam carregar um pouco ela, para não deixar nenhum deles cansado. Já havia se passado quase um dia de caminhada em vão. O avô, desgastado, sentou-se no chão e disse: "Eu não consigo mais, me deixem, continuem sozinhos." O seu filho então falou com carinho ao seu velho pai: "Vamos, pai, a gente precisa de ti, é a sua vez de carregar o bebê." Então, aquele senhor levantou a cabeça e pôde ver o rosto cansado de todos. Respirou fundo e disse: "Vamos, claro, é minha vez." Ei, meu amigo, minha amiga, se alguém ao teu lado estiver prestes a desistir de tudo, não deixe, o incentive. Lembre-se da importância que ele tem para todos, que no círculo familiar, na roda de amigos ou no trabalho, ele é alguém que faz a diferença. Então, não desanime e não deixe o outro desanimar também. Pense nisso.
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3: Meio-dia e 40 minutos.
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5: Se você precisar enviar um e-mail para alguém, mas não souber o endereço, use o Facebook. Bem, contando que essa pessoa tenha uma conta no Facebook. Mas quem não tem hoje em dia, certo? De qualquer forma, você pode enviar um e-mail para o endereço do Facebook com o nome de usuario@facebook.com. A rede redirecionará essa mensagem para o e-mail com o qual a conta da pessoa está registrada.

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0: Aplauda o senhor aí, gente!
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4: Ótima segunda-feira, tudo de bom, um beijo e até amanhã terça.
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Não existe uma maneira melhor de começar uma semana que com amor no coração, com Deus no coração, nos pensamentos, nas atitudes. E claro que ouvindo a Estação Louvor, a gente tem muito mais inspiração para atitudes boas, atitudes positivas, amor ao próximo. Enfim, é aqui que você encontra tudo isso. Eu sou o Ronan Oliveira e com muito prazer te acompanho a partir de agora com Estação Louvor.

0: está na hora do intervalo, mas é sempre muito rápido. É o tempo de você tomar uma aguinha, um cafezinho e a gente já volta com muito mais música e na melhor programação, é claro, né? Não saia daí, eu já volto.
1: Treze horas e 20 minutos.
0: Ah, você sabe que eu não minto pra você, né? Eu falei que seria um intervalo rapidinho pra você não perder tempo. Combinado? Já voltamos com a melhor programação.

Toda vez que nós levantamos as nossas mãos aos céus e nós gritamos Maranata, nós estamos dizendo: ora vem, Senhor Jesus. Será que alguém pode levantar a mão e gritar Maranata? Mais forte, Maranata! Irmãos, está nítido, os nossos olhos estão vendo Deus preparando a noiva para o filho chegar. Levanta sua mão que eu quero te falar o que a Bíblia nos diz a respeito da noiva que Cristo vem buscar. Levanta sua mão para o céu, escute isso: a noiva que Cristo vem buscar não tem mancha, não tem mácula, ela não tem

aí. Olha pra ela e fala, meu irmão. Mais alto, meu irmão. Ninguém pode parar a igreja do Senhor. Olha pra ela e fala, eu preciso de você. Você precisa de mim.

estremecer. Pai, agora eu quero te convidar a pisotearmos o inferno juntos. Você está preparado? O povo de Deus, vocês.

0: Aqui os intervalos são sempre muito rápidos, então não saia daí, é rapidinho e a gente volta com muito mais música. Até já!
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0: Oi, eu falei que era rapidinho, já estamos de volta e agora tem mais sucesso na melhor programação do seu rádio. Escuta essa aí.

0: Essa música eu escrevi para quem quiser saber o endereço de Deus. Porque às vezes o desespero é tão profundo que você precisa falar com Deus pessoalmente. É vontade de chegar: Deus, qual que é a rua que o senhor tá? Fala a rua e o número que eu vou para aí.
1: Vou correndo.
0: Vamos correndo. Vamos junto para lá?
2: Bora.

0: Puxa, que pena, nosso encontro está terminando. Mas fica aquele gostinho de quero mais, né? E a certeza de que nós vamos nos encontrar novamente em breve, aqui na sua programação, com as melhores músicas e muito amor no coração. Valeu, até lá!
1: Estação Louvor 13 horas e 55 minutos.
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Aqui começa mais uma semana de celebração e louvor no É Para Adorar. Esse programa que é a sua cara. Estamos prontos para guiar você por uma jornada musical que eleva a alma e fortalece a fé. Então, queridos ouvintes, prepare-se aí para uma experiência transformadora através dos louvores que tocam a sua

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Aí eu vou. Mas nessa noite, o Senhor te convida para os braços dele. Longe de todo abuso, longe de toda violência, longe de toda afronta.

em javanês, em papianês. Mas que não poderão dizer que não receberam o chamado do Senhor. 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

E aí, onde você estiver, qualquer lugar, no hospital, não sei onde você está, mas aí onde você está agora, se você deseja receber Jesus como teu Salvador, a Bíblia diz que aquele que confessa com a sua boca está salvo. Se você deseja receber Jesus como teu único e suficiente Salvador, eu quero que você levante a sua mão comigo assim, lá no alto.

Nessa noite, eu te recebo como meu único e suficiente Salvador. Perdoa os meus pecados. Me ajuda, Jesus, a vencer. Me dá força para seguir. Porque de hoje em diante, eu sou teu. Eu sou tua. E ninguém poderá me tirar das tuas mãos. Obrigada, Jesus. Porque o Senhor me recebe. E porque o Senhor me recebe do jeito que eu sou. E vai me transformar.

Amém? Deixa eu orar com você. Bota a mão no coração. Senhor, eu te apresento essas pessoas que receberam Jesus como Salvador no mundo inteiro. E eu te peço, Senhor, que naquele grande dia, no dia da tua volta, nós possamos nos encontrar diante do teu trono, diante da tua face. Poderemos celebrar, Senhor, a tua grande salvação. Nenhum desses se perderá. Nenhum desses. Mas todos serão eternamente teus. Amém.

0: de significado. Assim é cada momento aqui no nosso É Para Adorar. Já já a gente volta, hein?
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0: Espero que você tenha aproveitado o momento de reflexão. Agora é hora de continuar nossa experiência de adoração com mais músicas que alimentam

Estamos de volta aqui para mais momento de adoração e comunhão através da música. Inspirador, revigorante, cheio de significado. Assim é cada momento aqui no nosso É Para Adorar.

0: Chegamos ao fim de mais um encontro de adoração e louvor. Bom, que as mensagens e os louvores que você ouviu aqui hoje te inspire aí ao longo do seu dia. Obrigado por acompanhar o nosso programa e até o nosso próximo encontro.
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0: Ah, soberano Senhor, Tu fizeste os céus e a terra pelo Teu grande poder e por Teu braço estendido. Nada é difícil demais para Ti. Jeremias 32:17. Louvamos ao nosso Pai, o nosso Criador, com mais informações de grande relevância sobre o poder do nosso Deus manifestado em Sua criação. Para qualquer objeto que venhamos olhar neste exato momento, estamos realmente vendo com nosso cérebro, nosso poderoso cérebro. Embora a mensagem seja transmitida de outra estrutura maravilhosa, o olho humano, as câmeras modernas operam com o mesmo princípio básico dos nossos olhos. Em nossos olhos, o foco e a abertura são ajustados automaticamente. O som que ouvimos está sendo tocado em um pequeno instrumento musical perfeito dentro de nossos ouvidos. As ondas sonoras descem pelo canal auditivo e são transportadas pelos ossos do ouvido médio até a cóclea, que é enrolada como uma pequena concha do mar. O ouvido externo opera no ar, mas a cóclea está cheia de líquido, e a transferência de ondas sonoras do ar para o líquido é um dos problemas mais difíceis conhecidos pela ciência. Três pequenos ossos, chamados ossículos, são perfeitos para fazer o trabalho que nos permite ouvir corretamente. Curiosamente, o tamanho desses pequenos ossos não muda desde o momento em que nascemos. O coração, na verdade, é uma bomba muscular que força o sangue através de milhares de quilômetros de vasos sanguíneos. O sangue transporta comida e oxigênio para todas as partes do corpo. O coração bombeia uma média de 6 litros de sangue a cada minuto. E em um dia bombeia sangue suficiente para encher mais de 40 tambores de 200 litros. Sim, o corpo humano é uma máquina maravilhosa. O fato de que qualquer um desses dispositivos existe é uma demonstração completa de que eles são o trabalho de um designer inteligente e hábil, o próprio Deus. Gênesis 1:27 diz: E criou Deus o homem à sua própria imagem. A imagem de Deus o criou, homem e mulher os criou.
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2: Os céus declaram a glória de Deus e o firmamento anuncia a obra das suas mãos.
0: Deus amado, todo-poderoso, louvamos a Ti, Pai, ao Teu Filho Jesus Cristo, nosso único e suficiente Salvador. E agora, unidos, com o coração maravilhado pela Tua glória, Pai, agradecemos pela vida, pedimos perdão dos nossos pecados e, neste momento, entregamos nossas vidas a Ti, Senhor. Somos soldados do Teu exército, ó Cristo Salvador. Em Teu nome oramos. Amém.
2: Que privilégio ter a mesma mão que fez o universo e espalhou as estrelas, escrevendo seu nome no livro da vida. Louve a Deus por isso e declare agora Cristo como seu Senhor e Salvador, buscando a partir daqui o perdão e uma vida correta. Deus alegra-se por todo aquele que assim desejar de todo o coração.

0: 14 horas e 46 minutos.
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0: bênção na sua vida. Nessa segunda feirosa, esse é o dia que o Senhor nos fez. Esse é o dia que o Senhor coloca na agenda como dia da minha, da sua, da nossa vitória. E chegamos, é claro, para mais uma programação Diante do Altar. Eu sou seu irmão em Cristo, pastor Gilvani Nunes, e vou passar essa hora com você abençoada. Isso mesmo, coloca aí, Gilvani Nunes é o seu pastor, seu servo, a seu dispor, trazendo alegria, trazendo palavra de Deus, trazendo louvores abençoados na programação top, top, top, top do seu rádio. É o programa Diante do Altar, beleza? Aqui é pouco papo e muito som, muita música bonita e palavras de Deus pra você. Eu quero declarar que através dessa programação o Senhor vai te abençoar assim de forma poderosa. Eu quero profetizar, recebe? Hoje é o dia da sua vitória. Aumenta o som, vem comigo, porque agora começa mais uma programação Diante do Altar pra te abençoar. Sobe o som e vem.
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0: é poderoso, nosso Pai é grandioso. Aleluia.
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1: Que canção maravilhosa foi essa que você acabou de ouvir, hein? Que coisa boa, você está sendo abençoado aqui na programação Diante do Altar. A gente vai dar uma rápida pausa e já voltamos já já com muito mais de Deus para sua vida, com muito mais coisa boa para o seu coração. Por isso eu te peço, não sai daí não. Quando a gente vai dar essa pausazinha rapidinho, você chama alguém, aproveita, convida alguém para poder assistir, para poder ouvir a programação, na melhor programação do seu rádio aqui com a gente, beleza? Então espero você convidando alguém para poder ser abençoado junto com a gente aqui. Já volto já já. É 2 minutinhos. Sai daí não.
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1: Muito bem, estamos de volta com alegria em forma de programa. É o Diante do Altar. Eu não sei se é só eu, mas você tá sentindo a presença de Deus aí? Tá gostoso, né? Louvores bonitos, a gente fica abençoado, né? Olha, quero declarar sim, que o Senhor possa abençoar sua casa nesse dia, que você possa ser cheio da bênção aí no seu local de trabalho, onde você tá ouvindo a gente, na caminhada, qualquer lugar que você esteja aí ouvindo a nossa programação. Muito obrigado pela audiência, que o Senhor te toque, que o Senhor te tome, que o Senhor abençoe você de uma forma poderosa através do nosso programa. É um prazer poder estar aqui, tocando palavras, tocando louvores e abençoando a sua vida. Aumenta o volume, vem com a gente, porque a gente continua com mais de Deus. Aumenta o som e vem!
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1: Que é isso, minha gente? Programação topzera rolando pra você. Esse é o Diante do Altar, trazendo alegria em forma de louvor, em forma de canção pro seu coração. Que sequência maravilhosa que a produção preparou pra você, hein? Ó, tem mais ainda por vir, então fica por aí, que eu já volto já já, trazendo mais alegria, trazendo mais palavras de Deus, coisa boa pro seu coração na programação. Então, ó, sai daí não. Fica por aí, que eu volto já já pra fazer a programação ficar mais animada junto com a sua presença, com a sua audiência. Você tá ouvindo? Diante do Altar, na melhor. Volto já já, fica por aí.
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0: com a programação Diante do Altar. Isso mesmo, depois desse intervalo abençoado aí, você volta ouvindo a programação mais top do seu rádio, trazendo alegria pra você na rádio mais top que você ouve todos os dias. Olha, agora a gente vai de mais canção pra você, mas a gente quer agradecer muito você pelo carinho da sua audiência, por você estar junto com a gente aí acompanhando. Espero que esteja gostando da programação Diante do Altar e que você possa divulgar pra mais gente pra ouvir a nossa rádio e ouvir a nossa programação que rola por aqui de segunda a sexta-feira. Isso mesmo, nesse horário você ouve a gente. E agora, chega de blá blá blá, eu tenho mais louvores bonitos pra você, pro seu coração. Abra o coração e... deixa Deus te abençoar. Como eu digo sempre, aumenta o volume, porque o melhor de Deus está aqui.
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A palavra de Deus diz no Salmo de número 91, no versículo 1, diz assim: aquele que habita no esconderijo do Altíssimo, à sombra do Onipotente, descansará.

0: Muito bem, meus amados. Nesse Gotas de hoje, que eu quero trazer para vocês uma revelação que o Espírito de Deus colocou no meu coração dentro desse texto. Esse texto é um dos textos mais conhecidos da Bíblia, se não dizer um dos mais repetidos da Bíblia. Aquele que habita no esconderijo do Altíssimo, à sombra do Onipotente descansará. E eu estava meditando assim com a minha mente de aprendiz nesse texto, e eu vi uma coisa que eu queria compartilhar com você. Ele diz assim, olha, aquele que habita no esconderijo do Altíssimo. Habitar no esconderijo do Altíssimo é correr para debaixo da poderosa mão de Deus. Habitação significa casa. A casa do Altíssimo, a igreja. A casa do Altíssimo, onde ele está, a presença dele. Então aquele que corre, aquele que habita, aquele que vive, aquele que mora, aquele que quer estar sempre no esconderijo do Altíssimo, ele está guardado debaixo de uma sombra de um Deus onipotente. A palavra onipotente é derivada de todo poder. Por isso que Deus não é poderoso. Não, não. Deus é todo poderoso. Poderoso é o Hulk, poderoso é esses vingadores da vida aí. Mas Deus é acima de tudo isso. Deus é todo poderoso, por isso ele é onipotente. Com isso, a palavra termina dizendo, você descansará na sombra do Onipotente. O que eu quero falar para você hoje nesse momento de reflexão, nesse momento de gotas da palavra de Deus, para você meditar no que eu quero dizer, é o seguinte. Às vezes você entra em tantos problemas, parafusos da vida, você entra em tantas dificuldades da sua vida, e você corre para tantos lugares, procura ajuda com tantas pessoas, e às vezes esquece que a sua ajuda está em estar debaixo da presença do Senhor. O que você precisa é saber para onde correr, aonde ser guardado, aonde ser protegido, e na presença de Deus é seu lugar. Na presença de Deus é o lugar onde você deve estar e onde você nunca deve sair dele, na presença do Todo-Poderoso. Então hoje eu trago essa palavra para você, eu trago essa palavra para o teu coração, para dizer para você uma coisa, meu amado. Tem um Deus que está esperando você. Independente das suas guerras, das suas lutas, ele é o Deus que vai te fazer vencedor, porque ele tem poder. Poder para vencer, poder para fazer você ser mais, poder para fazer você ser vencedor, poder para fazer você ser um campeão, poder para fazer você ser conquistador e poder para guardar você. A forte mão de Deus pode guardar você de toda acusação, de todos os levantes, de tudo aquilo que o diabo tentar colocar para te destruir. A potente mão de Deus te dá descanso. Pastor, o que você quer dizer? Eu quero dizer que quando nós estamos debaixo da mão de Deus, a gente tem que descansar, ficar tranquilo. Sabe por quê? Porque eu estou debaixo da mão mais poderosa. E debaixo da mão poderosa, eu descanso. Debaixo da mão poderosa, não me preocupe. Então, se você está aí vivendo uma vida preocupado com o amanhã, preocupado com o inimigo, preocupado com os levantes, preocupado com as pessoas, preocupado com as coisas, desculpa, você não está debaixo da sombra do Onipotente. Você, no mínimo, está passando perto da marquise da sombra do Onipotente, da casa do Altíssimo. Mas quando você entra para a habitação dele, quando você entra para habitar na presença dele, ele manda dizer, fica tranquilo, porque sou eu Deus que te guardo e te livro de todo mal. Hoje Deus está te guardando debaixo da mão dele e fará de você um vencedor, porque o mal não te tocará e nem praga alguma chegará à sua tenda. Receba essa palavra hoje, receba essa ministração. Esse é o Gotas da Palavra de Deus. Eu sou o pastor Divani Nunes. Até a próxima, graça e paz. Shalom.
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3: 15h38.
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3: Bendito seja o teu nome, Senhor.

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2: Olá, povo de Deus! Começando mais uma segunda-feira, mais um início de semana, e o seu Adoração Máxima está iniciando também. E vamos começar o nosso programa porque ele tá bom demais. Eu, Diego Almeida, te faço companhia nessa segunda-feira de muita adoração, porque o nosso programa, ele tá uma benção e vai levar muito louvor pra você. Bora conferir a nossa primeira sequência de louvores.
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1: Você está ouvindo a Adoração Máxima. Vamos para um breve intervalo, mas não sai daí, que já já estamos de volta.
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1: Confere a nossa próxima sequência que já está pronta.
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A igreja passa por tribulações, por perseguições, mas tudo isso já estava escrito na palavra de Deus. E o Senhor Jesus diz: não tem

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3: Você está sintonizado aqui no Adoração Máxima. Não sai daí que vamos para um breve intervalo, mas já já estaremos de volta.
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4: 17 horas e 7 minutos.
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6: Eles, pois, o colhiam cada manhã. Êxodo 16:21. O trabalho mantém a percepção de toda a tua dependência quanto à boa vontade e ao favor do Senhor para a continuidade das tuas mais ricas alegrias. Nunca tente se alimentar do velho maná, nem busque encontrar ajuda no Egito. Tudo deve vir de Jesus, ou estarás arruinado para sempre. Unções antigas não serão suficientes para conceder unção ao teu espírito. Tua cabeça deve ter óleo fresco derramado sobre ela a partir do chifre de ouro do santuário, ou então a glória irá cessar. Estejas tu, hoje, sobre o cume da montanha de Deus, porém aquele que lá te colocou deve te manter lá, ou irás afundar muito mais rapidamente do que em um sonho. Tua montanha somente permanece firme quando o Senhor a estabelece em seu lugar. Se ele esconder seu rosto, logo estarás perturbado. Se o Salvador considerar apropriado, não haverá janela por onde vejas a luz do céu que ele não possa escurecer em um instante. Josué ordenou que o sol ficasse parado, mas Jesus pôde encobri-lo em total escuridão. Ele pode retirar a alegria do teu coração, a luz dos teus olhos e a força da tua vida. Em suas mãos descansam as tuas consolações, e à sua vontade elas podem ser afastadas de ti. Essa dependência constante de nosso Senhor é determinada para que a sintamos e a reconheçamos, pois somente Ele nos permite orar pelo pão nosso de cada dia, e apenas Ele nos promete que a tua força seja como os teus dias. Deuteronômio 33, 25. Acaso não é melhor para nós que assim seja, para que possamos ir muitas vezes ao seu trono e nos lembrar constantemente do seu amor? Ó, quão rica a graça que nos provê continuamente e que não se abstém por causa da nossa ingratidão. A chuva de ouro nunca cessa, a nuvem de bênção sempre se demora sobre a nossa habitação. Ó Senhor Jesus, nós nos curvamos aos teus pés, conscientes da nossa total incapacidade para fazer qualquer coisa sem ti, e em cada um dos favores que temos o privilégio de receber, nós adoramos o teu abençoado nome e reconhecemos o teu inesgotável amor.
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7: E disse Jesus: ide por todo o mundo e pregai o evangelho a toda criatura.
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3: Estamos de volta com mais um bloco do nosso programa de adoração ao nosso Deus. E nesse momento eu quero te convidar a nós continuarmos com a nossa adoração, pois o louvor tem o poder de quebrar cadeias e correntes. Então vamos unir a nossa fé nesse momento e vamos continuar com nossa adoração. Aqui vai a nossa próxima sequência de louvores.
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2: E o programa desta segunda-feira ele já vai ficando por aqui. Mas muito obrigado por mais um dia você ter estado aqui no Adoração Máxima, entregando o melhor do seu louvor a Deus. Amanhã, terça-feira, estaremos de volta e eu estarei esperando pela sua companhia. Pessoal, muito obrigado por tudo. Fiquem todos na paz de Deus e até amanhã. Tchau, tchau.
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4: 17:27.
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Opa, chegamos! Segunda-feira, 27 de julho, 2026. Estamos começando, estamos iniciando mais uma edição do nosso Conectados com Deus, conectados com a palavra, conectados com a boa música e a sua participação, valendo a partir de agora. Eu me chamo Marcos Santos, hein? Vamos finalizar muito bem esse finalzinho de mês de julho, gente. Julho indo embora, hein? Chega no mês de agosto. Agosto chegando por aí. Chegando pra você a primeira sequência do dia. Ótima semana, boa semana pra gente. Chegando essa aqui, aumenta aí.

Opa, opa, opa! E aí, gente? Tá tudo bem, tudo certo com você? Abrimos muito bem aqui o nosso Conectados com Deus. Já vou liberar também a partir de agora o nosso WhatsApp, tá? Pra você falar com a gente, pedir o seu louvor, mandar seu abraço pra quem você quiser, tá bom? Fica à vontade aí, tá bom? Seja bem-vindo, seja bem-vinda, você que nos ouve em casa, no trabalho, pra você que tá aí, ó, trabalhando na lojinha, seja onde for, o legal é você estar aqui com a gente em conexão aqui com a nossa rádio, tá bom? Chegando mais uma sequência pra você. Boa semana, a música continua, vamos louvar.

0: 17h54.
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2: Escreva sobre suas refeições. Comece a fazer um diário alimentar. Escreva todos os alimentos ingeridos durante o dia, as quantidades e horários em que fez as refeições. Facilmente você perceberá o erro e onde está o excesso. O diário alimentar servirá como um puxão de orelha para quem está fazendo uma alimentação inadequada. Mas, por outro lado, dará um estímulo grande quando perceber que está com disciplina e determinação, conseguindo colocar alimentos saudáveis em todas as refeições e reduzindo a quantidade dos alimentos menos saudáveis.
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6: Opa! E aí? Tô de volta, hein? Opa! Sou eu! E aí, gente? De volta por aqui, ó, com o nosso Conectados com Deus. Salve, salve, juventude! Alô, povo de Deus! Forte abraço pra você, hein? Tá aí com a gente, conectados, conectadas na nossa programação. Tá aí, ó, ligadinho na nossa programação. Chegando mais a sequência pra você, abrindo o nosso segundo bloco aqui do nosso programa Conectados com Deus. E a música não para por aqui, ó.

Maravilha! Esse é o nosso Conectados com Deus. Tô por aqui com você ainda, hein, Marcos Santos? Companhia valendo. Claro, vale na sua participação, a sua interação aqui com a gente, dentro da nossa programação. Chega junto pra cá, vem falar com a gente, bora bater um papo gostoso. Semana, gente, só tá começando, semana abençoado. Um abraço pra você que tá em casa, você no trabalho. Ó, você pode falar com a gente aqui, tá? Através das nossas ferramentas. Tem o que, produção, pra falar com a gente?

da rádio aqui, tá? Pra você falar com a gente, bater aquele papo gostoso, tá bom? Estamos aqui te aguardando, ansiosos. E falar em ansiosos, chegando mais uma sequência pra você curtir aqui a programação do nosso Conectados com Deus. Aumente o volume.

0: Opa, bacana demais, e assim a gente fecha a edição dessa segunda-feira do nosso Conectados com Deus, que volta amanhã. Eu te espero por aqui, tá bom? Tá chegando aí outra programação maravilhosa, abençoada pra você. Ótima semana pra gente. Tchau, pessoal. Até amanhã. Fui.
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4: Oba, vem comigo, hoje é segunda, hein? Tá começando por aqui mais uma edição do nosso Gospel Show, assim nesse clima super gostoso. Aqui não tem essa de hoje é segunda, tô desanimado não, tá bom? Aqui, hoje é segunda, com animação total, muita música de qualidade pra você aqui no nosso Gospel Show, comigo mesmo, tá? Seu amigo Alex Gouveia, chegando na área, trazendo muita música de qualidade, muita animação. Então aumenta o volume, espalha pra todo mundo, já tá no ar o nosso Gospel Show. Compartilha aí nas redes sociais, hein? Abrindo a nossa primeira sequência.
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0: aqui no nosso Gospel Show, que volta já.
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4: Faça o que gosta. Mesmo que tenha pouco tempo livre, busque fazer algo que gosta todos os dias. Seja assistir uma série ou um bom filme, jogar cartas, pintar ou qualquer outra atividade. Isso é uma forma de se recompensar ao longo do dia e é ótimo para promover o bem-estar.
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6: 18 horas e 45 minutos.
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0: Tô de volta, seu amigo Alex Gouveia, trazendo mais uma sequência top demais aqui

0: 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Nós sabemos que o nosso clamor já tem chegado até o outro mundo.
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0: apropriada com a voz da sua glória.
1: Aleluia! Obrigado, querida. Você é linda.
2: Vamos aplaudir Jesus pela vida da Chile, gente.
1: Aplaude, gente. Aleluia.
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1: Mais uma inspiração dos céus. Assim diz a Bíblia. Não vos conformeis com este mundo, mas transformai-vos pela renovação da vossa mente. Romanos 12, 2. Em instantes, mais alimento para a sua fé.
0: Voltaremos a qualquer momento com mais. 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
1: É, né? Tudo que é bom dura pouco. Fazer o quê? O nosso Gospel Show chegou ao fim. Obrigado pelo carinho da sua audiência, da sua participação. Tô indo nessa, mas você já sabe, né? Amanhã tem mais Gospel Show pra você, tá bom? Beijão no fundo do coração. Fiquem todos com Deus. E até amanhã. Tchau, tchau.
2: 19 horas e 18 minutos.
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1: Opa, tô chegando eu mesmo, seu amigo Jorginho Amaral, com você aqui na sua rádio preferida, no programa Review Gospel, as melhores músicas gospel a partir de agora, pra você nesta segundona super gostosa, começão de semana aqui na sua rádio. Bora participar? Bora se conectar com a gente? Chega mais, que o Review Gospel está no ar!
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1: Programa Review Gospel no ar, é uma música mais bonita que a outra, que a gente sempre fica mais pertinho de Deus com o Review Gospel, né? Então, vem pra cá também, viu gente? Bora curtir, tá? Daqui a pouquinho eu volto trazendo mais.
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1: Programa Review Gospel, tocando suas melhores do mundo gospel pra você aqui na sua rádio, tá bom? Tem mais sucesso!
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1: Só as melhores pra você aqui no Review Gospel. Não saia daí que já já tem muito mais pra você.
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3: 19 horas e 52 minutos.
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1: Esse é o programa Review Gospel no ar, e aqui sou eu, seu amigo Jordim Amaral, te fazendo companhia e com muito mais som gostoso pra você.
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1: Ah, essa eu gostei, linda essa, né, gente? Aqui no nosso programa Review Gospel. Mas ó, tem mais daqui a pouco pra você, não saia daí que eu volto já.
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1: Por aqui seguimos no programa Review Gospel, na sua rádio preferida, na sua companhia. Sou eu, seu amigo Jorginho Amaral, e na minha você, bom demais ter você aqui, tá bom? Bora continuar com Review Gospel.
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1: Por aqui terminando mais um programa Review Gospel na sua rádio preferida. Gostou, gente? Curtiu? Que bom, viu? Mas ó, amanhã tem muito mais pra você. Te espero, hein?
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3: Perdidos na floresta amazônica, uma família andava sem rumo. Era um casal, seu filho adolescente, sua filha recém-nascida e o avô. Depois de horas andando, o avô, já sem forças, pediu: "Me deixem aqui. Vão sem mim, eu estou cansado." Então todos motivaram o avô a continuar. E ouvindo tantos apelos, o vovô continuou. Continuou a caminhada rumo a algum lugar povoado. Como na família havia uma criança de colo, todos decidiram que iriam carregar um pouco ela, para não deixar nenhum deles cansado. Já havia se passado quase um dia de caminhada em vão. O avô, desgastado, sentou-se no chão e disse: "Eu não consigo mais, me deixem, continuem sozinhos." O seu filho então falou com carinho ao seu velho pai: "Vamos, pai. A gente precisa de ti. É a sua vez de carregar o bebê." Então, aquele senhor levantou a cabeça e pôde ver o rosto cansado de todos. Respirou fundo e disse: "Vamos, claro. É minha vez." Ei, meu amigo, minha amiga, se alguém ao teu lado estiver prestes a desistir de tudo, não deixe, o incentive. Lembre-se da importância que ele tem para todos, que no círculo familiar, na roda de amigos ou no trabalho, ele é alguém que faz a diferença. Então, não desanime e não deixe o outro desanimar também. Pense nisso.
4: Horas e 24 minutos.
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2: Vinte horas e 25 minutos.
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6: Escreva sobre suas refeições. Comece a fazer um diário alimentar. Escreva todos os alimentos ingeridos durante o dia, as quantidades e horários em que fez as refeições. Facilmente você perceberá o erro e onde está o excesso. O diário alimentar servirá como um puxão de orelha para quem está fazendo uma alimentação inadequada. Mas, por outro lado, dará um estímulo grande quando perceber que está com disciplina e determinação, conseguindo colocar alimentos saudáveis em todas as refeições e reduzindo a quantidade dos alimentos menos saudáveis.
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7: Olá, tudo bem? Espero que sim. Sou a locutora Patrícia e apresento para você mais um Esporte Agora. E o técnico da Argentina, Lionel Scaloni, disse que continuará no comando da seleção pelo menos até o fim de seu contrato, que termina em dezembro deste ano. O técnico também agradeceu a recepção do povo argentino na chegada ao país. Scaloni assumiu a seleção com a saída de Jorge Sampaoli em 2018, após a eliminação para a França no Mundial. Ele conduziu Lionel Messi e companhia ao título da Copa do Mundo de 2022, encerrando um jejum de 36 anos.
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9: 20 horas e 27 minutos.
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7: E o Fluminense anunciou que Fred está de volta ao clube. Ídolo da torcida tricolor, o ex-atacante assume o comando do time sub-20. Volto com o mesmo amor de sempre, muita vontade de trabalhar e de ajudar a formar grandes jogadores e grandes pessoas, que é o mais importante e que honrem muito essa camisa todos os dias. Conto com o apoio de todos nessa nova caminhada, contou o ex-jogador. Fred vai começar o trabalho no sub-20 no próximo dia 3. Com ele, chegam o auxiliar Bruno Barros, o analista de desempenho Conrado Aguilar e o preparador físico Jefferson Souza, que terá Gabriel Pinho como auxiliar.
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15: 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Olá, meus queridos, olá, meus irmãos, uma ótima segunda-feira, graça e paz. Está no ar com o Jonatas Gonçalves, a edição do Adora Top na sua segunda-feira. Um ótimo dia pra você.
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3: 20h42.
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3: 20h43.
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6: Perdidos na floresta amazônica, uma família andava sem rumo. Era um casal, seu filho adolescente, sua filha recém-nascida e o avô. Depois de horas andando, o avô, já sem forças, pediu: "Me deixem aqui, vão sem mim, eu estou cansado." Então todos motivaram o avô a continuar. E ouvindo tantos apelos, o vovô continuou. Continuou a caminhada rumo a algum lugar povoado. Como na família havia uma criança de colo, todos decidiram que iriam carregar um pouco ela, para não deixar nenhum deles cansado. Já havia se passado quase um dia de caminhada em vão. O avô, desgastado, sentou-se no chão e disse: "Eu não consigo mais, me deixem, continuem sozinhos." O seu filho então falou com carinho ao seu velho pai: "Vamos, pai, a gente precisa de ti, é a sua vez de carregar o bebê." Então, aquele senhor levantou a cabeça e pôde ver o rosto cansado de todos. Respirou fundo e disse: "Vamos, claro, é minha vez." Ei, meu amigo e minha amiga, se alguém ao teu lado estiver prestes a desistir de tudo, não deixe, o incentive. Lembre-se da importância que ele tem para todos, que no círculo familiar, na roda de amigos ou no trabalho, ele é alguém que faz a diferença. Então, não desanime e não deixe o outro desanimar também. Pense nisso.
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3: 21 horas.
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5: Se você precisar enviar um e-mail para alguém, mas não souber o endereço, use o Facebook. Bem, contando que essa pessoa tenha uma conta no Facebook. Mas quem não tem hoje em dia, certo? De qualquer forma, você pode enviar um e-mail para o endereço do Facebook com o nome de usuario@facebook.com. A rede redirecionará essa mensagem para o e-mail com o qual a conta da pessoa está registrada.
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